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2: E o programa desta segunda-feira ele já vai ficando por aqui, mas muito obrigado por mais um dia você ter estado aqui no Adoração Máxima, entregando o melhor do seu louvor a Deus. Amanhã, terça-feira, estaremos de volta e eu estarei esperando pela sua companhia. Pessoal, muito obrigado por tudo, fiquem todos na paz de Deus e até amanhã. Tchau, tchau.
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4: 21:14.
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tô chegando. E aí, tudo bem, tudo certo? Estamos começando mais edição do nosso Conectados com Deus. Muito prazer, sou Marcos Santos. Que satisfação, que privilégio encontrar você comigo a partir de agora, aqui com a gente. Vamos nessa, gente, mais uma semana começando por aqui na presença do nosso Senhor Jesus, hein? Na graça do Senhor Jesus. Vamos pra cima, segunda-feira, 11 de maio, 2026. Como é que tá a sua semana? Tá tudo bem, tudo certo? Quer falar com a gente, quer pedir o seu louvor? Quer mandar abraço, beijo, fique à vontade aí, tá bom? Entre em contato com a gente, já pede a sua música, já deixa aí o seu cordial aqui pra gente, tá bom? A gente quer fazer parte aí da sua semana, tá bom? A gente vai por aqui musicando o seu dia dessa segunda-feira, início de semana, tá bom? Bora começar então o nosso Conectados com Deus, na presença do Senhor. Com certeza, ele tá chegando. Vamos nessa, gente. Quer dizer, ele tá voltando, né, gente? Pra nos salvar. Então vamos fazer sempre o bem, cultivar a vida, ser feliz. Tá bom? Vamos nessa então. Tá começando o nosso Conectados com Deus.

é o Conectados com Deus. Aqui com você, muito prazer, satisfação, privilégio encontrar você aqui com a gente na nossa rádio, gente.

bora fazer barulho. Divulga aí, ó, no seu grupo do WhatsApp, no seu grupo da sua igreja, para o seu amigo, para sua amiga, para aquela pessoa que quer ver o melhor da música gospel, com certeza ela vai encontrar aqui, tá bom? Enquanto isso, a gente vai de sucesso, música chegando aqui no programa Conectados com Deus.

0: Bacana demais, gente! É assim, ó, que a gente fecha aqui a nossa primeira parte do nosso programa aqui. Tá bom? Segura aí o intervalo rapidinho. Daqui a pouco eu volto com mais Conectados com Deus. Conectados com Deus, conectados com sucesso. Segura aí, eu volto já, já.
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3: 21:37.
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5: Olá, eu sou a Tati Chagas e esse é o nosso Alimente-se Bem de hoje. Vamos a mais uma dica. Coma frutas e hortaliças. Verduras, legumes e frutas são ótimas fontes de fibras, vitaminas e minerais. Isso sem contar que eles contêm fitoquímicos, polifenóis, carotenoides, flavonoides, dentre outras coisas, que são ótimos antioxidantes, protetores das nossas células.
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0: Opa! E aí? Tô de volta, hein? Opa! Sou eu! E aí, gente? De volta por aqui, ó, com o nosso Conectados com Deus. Salve, salve, juventude! Alô, povo de Deus! Forte abraço pra você, hein? Tá aí com a gente, conectados, conectadas na nossa programação. Tá aí, ó, ligadinho na nossa programação. Chegando mais a sequência pra você, abrindo o nosso segundo bloco aqui do nosso programa Conectados com Deus. E a música não para por aqui, ó.

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E os serafins clamavam uns para os outros, e eles diziam: Santo, Santo, Santo é o Senhor dos exércitos, toda a terra está cheia.

Esse é o programa Conectados com Deus. E aí, tá tudo bem, tudo certo? Tudo bacana com você? Obrigado pelo seu carinho, obrigado pela sua escolha, obrigado a você que escolheu para passar aqui, ó, esse momento, essa hora junto aqui com a gente. Só temos que agradecer você aí do outro lado, tá bom? Um abraço para você que tá de bem com a vida, você que tá em casa, você no trabalho, você que tá em busca de um emprego, de uma oportunidade, ó, Deus é fiel, tá bom? Deus é fiel, acredite, ele sabe das nossas dificuldades, dos nossos desafios e muito mais, porque Deus só quer o nosso bem, tá certo? Vamos nessa, a música não para por aqui.

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a Ele como uma criança. 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Nós não entendemos muitas coisas, mas nós confiamos naquele que é poderoso para fazer infinitamente mais. 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

0: No momento aqui no nosso É Para Adorar. Já já a gente volta, hein? 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
0: Estamos de volta aqui para mais momento de adoração e comunhão através da música. Sinta a energia positiva enquanto mergulhamos aí na próxima seleção musical. Se liga só!

0: de significado. Assim é cada momento aqui no nosso É Para Adorar. Já já a gente volta, hein?
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0: Com fé renovada e corações gratos, encerramos mais um encontro de adoração aqui no É Para Adorar. Que a paz que encontramos aqui nos acompanha em todos os momentos. E até breve, né? Para mais momentos aí de conexão espiritual através da música aqui no programa É Para Adorar. A gente se vê.
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0: Sim, é cada momento aqui no nosso É Para Adorar. Já já a gente volta, hein?
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0: Estamos de volta aqui para mais momento de adoração e comunhão através da música. Sinta a energia positiva enquanto mergulhamos aí na próxima seleção musical. Se liga só.

0: assim é cada momento aqui no nosso É Para Adorar. Já já a gente volta, hein?
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0: Espero que você tenha aproveitado o momento de reflexão. Agora é hora de continuar nossa experiência de adoração com mais músicas que alimentam a alma.

0: Para mais momentos aí de conexão espiritual através da música aqui no programa É Para Adorar. A gente se vê.
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8: Muito prazer em fazer parte de mais uma edição do programa Adora Top aqui na nossa rádio. De todo carinho, de todo coração, quero desejar que Deus possa ricamente abençoar a sua vida nesta edição com os mais lindos louvores no Adora Top com Jonatas Gonçalves. Tudo de bom pra você. O nosso programa começa assim, ó.
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2: Programa Dora Top com Jonatas Gonçalves fazendo parte do seu dia a dia, com músicas escolhidas a dedo do seu artista predileto. Claro, tem um pouquinho de tudo. Tem as músicas que foram sucesso e marcaram corações, marcaram épocas. E também tem as músicas novas, os lançamentos, as novidades, um pouquinho de tudo para você ficar por dentro dos bastidores e das músicas novas dos artistas. É o programa Dora Top, que volta no próximo bloco aqui na nossa rádio.
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2: Já voltamos com o melhor da música gospel do seu artista predileto aqui com Jonatas Gonçalves no Adora Top.
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para Ele como uma criança. Nós estamos aqui no seu colo, Pai. Nós não entendemos muitas coisas, mas nós confiamos naquele que é poderoso para fazer infinitamente mais. A dor é grande, mas a confiança é maior do que a dor.

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0: todo mundo curtindo aqui a edição do Adora Top, hein? Graças a Deus pela vida, pela saúde, pela família, pelo trabalho, pelo relacionamento e, acima de tudo, pelos livramentos, pelo aprendizado, pela bagagem e por tudo que Deus coloca em nosso caminho. Sempre tudo é válido, sempre trazendo um aprendizado, uma bagagem, um discernimento para nos conduzir nesta terra. Tudo de bom para você na audiência. Este é o Adora Top, que vai dando uma rápida pausa para o intervalo comercial. E a gente volta na sequência com mais um bloco com mais canções gospel aqui no Adora Top.
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0: Oi, já estamos de volta no Adora Top com Jonatas Gonçalves e o sucesso da música gospel não para, tem mais um sucesso chegando.
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2: Com este lindo louvor na última do nosso programa de hoje, eu vou ficando por aqui. Tudo que é bom dura pouco, mas o que é pouco sempre é válido. E a gente está aqui disponível sempre neste mesmo horário, aqui nessa mesma rádio. Compartilhe para os seus amigos que tem mais Adora Top na próxima edição com músicas escolhidas a dedo do seu artista predileto, tá bom? Fiquem com Deus, Deus abençoe a sua vida e até a próxima edição do Adora Top.
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5: Olá, povo abençoado de Deus, começando nesse momento mais um programa do nosso Adoração Máxima. Nesse momento vamos aproveitar então esse início de semana e vamos separar momentos para adorar a Deus. Eu, Diego Almeida, te faço companhia nessa segunda-feira e vamos lá que o nosso programa tá uma bênção.
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2: Fica ligadinho aqui na sua rádio que vamos para um breve intervalo, mas já já estaremos de volta com muito mais.
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2: Voltando com mais um bloco do nosso Adoração Máxima. Esse bloco tem muita coisa boa para você que quer adorar a Deus, para você que quer buscar mais da presença dele. Então, nesse momento, eu te convido a você ficar com a nossa próxima sequência de louvores, que eu tenho certeza que vai ajudar muito na sua vida espiritual. Então, confere aí a nossa próxima sequência de louvores que já está pronta!
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2: Fica ligadinho aqui na sua rádio que vamos para um breve intervalo, mas já já estaremos de volta com muito mais.
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2: Estamos de volta com mais um bloco do nosso programa de adoração ao nosso Deus. E nesse momento eu quero te convidar a nós continuarmos com a nossa adoração, pois o louvor tem o poder de quebrar cadeias e correntes. Então vamos unir a nossa fé nesse momento e vamos continuar com nossa adoração. Aqui vai a nossa próxima sequência de louvores.
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2: Finalizando mais um dia de muita bênção, de muita alegria aqui na sua rádio favorita com adoração máxima. Mas o nosso programa amanhã volta, trazendo muito mais louvor, muito mais adoração para você. Muito obrigado por tudo. Eu espero que cada um fique na paz e na presença de Deus. E até amanhã, pessoal. Tchau, tchau.
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Olá, gente! Tô chegando! Satisfação! Que privilégio encontrar todo mundo aqui em uma só sintonia, hein? Hoje é terça-feira, 12 de maio, ano 2026. Tá começando o nosso programa, o nosso Conectados com Deus. Que programa gostoso, hein? Que programa legal, bacana, no ritmo que você gosta. Convido você para participar comigo, interagir, para você também ajudar a fazer aqui a nossa programação. Tá certo? Chega junto aí, ó. Vamos louvar e bem dizer o nome do Senhor Jesus. Muito prazer, o amigo Marcos Santos, o seu irmão em Cristo, a partir de agora. Ó, eu quero ver todo mundo aqui comigo, tá bom? Participando, interagindo, pedindo o seu louvor, mandando o seu áudio. Tá, eu adoro quando o ouvinte manda áudio, hein? Eu adoro produção, eu adoro quando o ouvinte solta a voz. Ô Marcos, eu tenho vergonha, mas fica à vontade, manda em texto, tá? Manda em texto. O importante é você participar e você interagir comigo nessa terça-feira maravilhosa. E aí, de bem com a vida? Tudo certo por aí, tudo bacana? Gente, vamos de terça-feira, hein? Vamos de terça-feira. Bora começar então o nosso Conectados com Deus. Opa! Tô por aqui, ótima terça!

E aí? Tá tudo bem, tudo certo? Você tá ouvindo aqui o nosso Conectados com Deus. Chega junto aí, ó. E aí? Como estamos de terça-feira? Só tá começando, gente, a nossa programação, o nosso programa de hoje. Você já pode enviar sua mensagem de voz, de texto, tá bom? Espalha aí o link da nossa rádio aí, ó, pra sua igreja aí, seu pastor, sua pastora, pra ficar com a gente aqui na programação da nossa rádio, tá bom? É o Marcos Santos no ar com você por aqui, tá bom? Vamos louvar? Vamos nessa? Chegando mais músicas pra você. Dá o play, bora!

0: maravilha demais, você tá aqui, ó. Nosso Conectados com Deus, intervalo rapidinho, rapidinho na produção. Só um tempo pra gente tomar água, tomar um cafezinho, já trazer mais músicas e louvores pra você aqui na nossa programação. Eu volto já, já.
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0: Opa! Tô de volta, hein? Como é que vocês estão? Tudo bem? Opa, sou eu. Ah, tô com você aqui, ó, na melhor, na número 1 da cidade. É o nosso Conectados com Deus de volta por aqui. Segundo bloco já abrindo aqui. O nosso último bloco do nosso programa aqui, gente. E aí, se você ainda não participou, dá tempo, hein? Vai agora, manda sua mensagem aí. Aqui pra daqui a pouquinho, vou falar seu nome aqui, hein? Então fique esperto por aí. Então vamos nessa, chegando essa pra você aqui, ó.

Esse é o nosso Conectados com Deus. Fechando aí mais uma sequência, mais uma bênção aqui pra você ligada com a gente. Obrigado a você que tá chegando aqui agora, você que tava desde o início aqui da nossa programação, muito obrigado, você que continua participando, interagindo comigo, pedindo o seu louvor. Ah, é, pedindo o seu louvor, com certeza a gente vai tocar aqui pra você, tá bom? Fica à vontade, vai lá agora no nosso Instagram, ó, também tem o nosso zap da rádio, tá bombando, então vai lá, tô te aguardando, a música não para!

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0: E assim fechamos muito bem a edição dessa terça-feira do nosso Conectados com Deus. É isso aí, gente. Fim de papo. Amanhã, se Deus quiser, estaremos de volta por aqui, a número 1 da cidade. Forte abraço. Até amanhã. Um grande abraço pra você. Cuide-se bem de você pra mim e cuide-se um dos outros. Tchau, pessoal. Fui!
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Olá, que bom te encontrar aqui. Estação Louvor está começando, eu sou o Ronan Oliveira e vim para te fazer companhia com muito prazer, muita alegria, muita fé, muito amor no coração nesta terça-feira. É, a semana está passando rápido, né? Rapidinho, já estamos na terça-feira e claro que para que a gente fique bem melhor, é preciso que estejamos juntos aqui. Combinado? Estação Louvor no ar.

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0: Está na hora do intervalo, mas é sempre muito rápido. É o tempo de você tomar uma aguinha, um cafezinho, e a gente já volta com muito mais música e na melhor programação, é claro, né? Não saia daí, eu já volto.
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0: Deu tempo de tomar aquela aguinha? Muito bem, já estamos de volta com a nossa programação e eu sei que você vai adorar mais essa parte, com grandes sucessos aqui na sua rádio.

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0: Está na hora do intervalo, mas é sempre muito rápido. É o tempo de você tomar uma aguinha, um cafezinho, e a gente já volta com muito mais música e na melhor programação, é claro, né? Não saia daí, eu já volto.
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0: Bem, já estamos de volta aqui na sua rádio com a melhor programação. Foi um intervalo super rápido e já trazemos mais sucessos para você.

Gabriela Rocha. A passarela é toda sua, né?

0: aí, gostou da nossa programação? A gente fez o melhor para que você ficasse muito bem, se divertisse e curtisse as melhores músicas durante o tempo que passamos juntos. Até a próxima vez. Fui!
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0: bem, minha gente? Está chegando por aqui, através das ondas sonoras do seu rádio, mais uma edição do programa Diante do Altar com seu irmão em Cristo, esse que vos fala, pastor Giovanni Nunes. É um prazer poder estar por aqui, é um prazer poder abençoar a sua vida com essa programação que tem tudo de Deus para você. É muito louvor, palavra de Deus e, é claro, a sua companhia. Isso mesmo, você está ouvindo a programação Diante do Altar e você sabe que de segunda a sexta-feira, aqui na programação Topzera do seu rádio, você é abençoado. Esse é o dia do Senhor, é o dia que o Senhor nos fez, é o dia que Deus coloca na agenda como o dia da minha, da sua vitória. Toma posse disso hoje aí. Eu quero declarar, quero profetizar, hoje é o dia da sua vitória. E para ficar bom, aumenta o volume, porque vem muita coisa boa para você. Louvor de Deus agora, para abrir a nossa programação, para abrir a nossa super sequência aqui na programação Diante do Altar. Vem comigo, vem para melhor, porque a bênção de Deus só tá começando.
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1: Que programação top tá hoje, hein, gente? Que isso? Você acabou de ouvir canção maravilhosa e eu quero dizer pra você, tem mais pra vir ainda aí. Tem mais coisa boa pra você na programação. Então, não desconecta, não sai daí, não desliga, não muda. Vou pro intervalo rapidinho e volto já já na sequência, trazendo mais música boa pra você e a programação Diante do Altar pra alegrar a sua vida, pra alegrar o seu dia. Beleza? Então, vem comigo na melhor, sem sair da frequência. Volto já já. 2 minutinhos, sai daí não.
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1: Muito bem, estamos de volta então com vocês, com Diante do Altar. Logo depois desse intervalo, a gente volta com mais som abençoado, com mais alegria, com mais felicidade. Pra cima, gente. Você quer programa pra cima. Você quer ouvir programa bom? É sim, programa alegre. Não é aquele programa que você tá dormindo, mas aquele programa que você tá acordado, tá vibrante com a gente, com a alegria do Senhor, porque ela é a nossa força, tá bom? Vamos seguir então de mais canção, de mais música bonita pra você, na programação mais top do seu rádio. Se liga aí, recebe aí essa sequência maravilhosa de Deus pra sua vida. Aumenta o som!

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1: Bem pra vocês, então, foi essa canção maravilhosa pra fechar esse bloco. E é claro, vamos dar uma rápida pausa, molhar a garganta e voltamos já já pra trazer mais de Deus pra sua vida, mais música bonita. O melhor está rolando aqui pra você na sua programação. Você sabe, né? Diante do Altar, com seu irmão em Cristo, o pastor Gilvani Nunes. Volto já já pra abençoar você, pra trazer mais coisa boa, pra fazer a bênção do Pai cair sobre sua casa. É 2 minutinhos, sai daí não que eu volto já já pra abençoar sua vida.
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1: Voltamos do intervalo com esse programa que hoje tá top, top, top, top, top. É um prazer saber que você tá junto com a gente na programação alegre, feliz e abençoada do seu rádio. Programação pra cima, programação que traz a bênção de Deus em forma de louvor e palavras. Muito obrigado a você que dá carona pra gente aí no seu rádio, você que tá acompanhando a nossa programação Diante do Altar. Muito obrigado pelo carinho. Então, ó, dedicado a você, vem essa super sequência de canção bonita, aumenta o volume aí porque vem louvor abençoado pro seu coração, tá bom? Então aumenta o volume porque o melhor de Deus está por vir. Está por vir. Bora com a gente!
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0: palavra de Deus vai dizer em Provérbios 24, o versículo 10, diz assim: se te mostrares frouxo no dia da angústia, a tua força será pequena. Meus amados, esse texto é muito legal. Essa palavra é muito abençoada. Na verdade, é um confronto que diz para você: olha, se te mostrares frouxo, se te mostrares com fraqueza no dia da sua angústia, a tua força será pequena. Bom, deixa eu então explanar um pouquinho dessa palavra para você. A verdade é assim: o dia da angústia vem para cada um de nós. Como o apóstolo Paulo já disse, né? O dia mau acontece, o dia mau ele não avisa que ele vai vir, ele vem e pronto. É fato que de tempos em tempos nós viveremos o dia da angústia. De tempos em tempos nós viveremos dias de opressões, dias onde o inimigo vai se levantar, dias onde a gente não quer fazer nada, quer ficar só ali deitado, escondido, para que ninguém nos veja. Esses são os dias de angústia. Você sabe bem do que eu estou falando. Mas a Bíblia vai nos dizer o seguinte: o seu adversário, o meu adversário, ele fica esperando as nossas reações diante desses dias para ver o tamanho da nossa fé, que a nossa força é da fé. Mas aí Provérbios vem e diz para a gente o seguinte: olha, não se mostra frouxo não, porque assim como você se mostrar frouxo, assim será a sua força. Então quer dizer que ficar pelo canto, cabeça baixa, oh, coitadinho de mim, oh, eu sou um coitado, ah, olha só, eu tô passando uma aprovação, oh, meu Deus, eu nada dá certo para mim, eu não vou ser feliz nunca, ah, todo mundo tá bem, todo mundo tá feliz, eu não. Assim será a sua força. O dia da angústia ele vem. Então eu quero dizer uma coisa para você: se você é um homem de Deus, uma mulher de Deus, que crê no Senhor, você sabe que na força do Senhor você é mais que vencedor. Na força do Senhor você se reveste de toda a armadura de Deus para passar esse dia. Então, tá certo que você foi atingido, o baque de algum mal que sobreveio te deu uma balançada, bambeada. É normal, às vezes, um soco muito forte. Assim, na parábola, dizendo, um soco muito forte de uma notícia, de uma traição, de um mal que lhe fizeram, pode até abalar suas estruturas. Mas não deixe que isso te derrube. Pelo contrário, erga a mão, porque a mão de Deus estará estendida para você hoje, para te colocar de pé. Não deixe com que teu inimigo veja você abatido pelo canto com aquilo que ele fez a você. Mas veja, deixe ele ver que você tem um Deus que mesmo no dia da angústia te coloca de pé para vencer. Então hoje Deus está propondo para você através dessa palavra o seguinte: você pode continuar aí pelo canto choramingando, se mostrando fraco e seu inimigo celebrando porque ele conseguiu te derrubar, ou você pode hoje pegar essa palavra com a mão de Deus, se erguer e mostrar para o inimigo que talvez ele pode até te dar uma pancada, talvez ele pode ter feito alguma coisa e que te machucou, que te feriu, mas não te matou, não te derrubou, e aquilo que não te mata te torna mais forte. E a palavra de Deus hoje é o combustível que você precisava para entender que a sua força não vem de homens, a tua dependência não vem de homens, que a sua força vem de Deus. Então hoje, olhe para a angústia e sorria na cara dela e diga: a minha força vem do Senhor, porque o poder de Deus se aperfeiçoa na minha fraqueza. Então, a minha força não será pequena, porque a minha força vem do Senhor. Se eu me mostrar fraco, é porque a minha força vem de homens. Mas quando eu me mostro forte, eu quero dizer e dar um recado pro meu inimigo e para a angústia: é, você tentou, mas só que quem estava aqui era mais forte, era o Senhor. Que Deus te abençoe, que o Senhor seja contigo para te dar força nesse dia. E se é o Gotas da Palavra de Deus, até a próxima. Eu sou o pastor Giovanni Nunes, graça e paz.
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0: com você aqui no nosso Arena Sertaneja Gospel. Que sequência legal de música boa, né? Fazer o seguinte, quero ir ali, intervalinho rapidinho, já já a gente tá de volta com muito mais aqui na sua rádio preferida.
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0: De volta aqui na sua rádio com o nosso Arena Sertaneja Gospel. O melhor do sertanejo gospel pra você na sua rádio. Vem comigo.
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0: Arena Sertaneja Gospel, na sua rádio preferida. Vou fazer um intervalo, viu? Daqui a pouquinho a gente tá de volta.
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5: Que a paz do Senhor esteja com você. Esse é mais um versículo do dia. O Senhor te abençoe e te guarde. O Senhor faça resplandecer o seu rosto sobre ti e tenha misericórdia de ti. O Senhor sobre ti levante o seu rosto e te dê a paz. Números 6, 24, 26.
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0: Ouviu aí? Foi bem rapidinho o nosso intervalo. Já estamos de volta com o nosso Arena Sertaneja Gospel aqui na sua rádio preferida.
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0: demais! Que calor é esse, São Luís? Que povo fervoroso!
1: Povo abençoado!
0: Coisa linda!
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0: assim vamos encerrando a edição do nosso Arena Sertaneja Gospel, edição desta terça-feira, viu? Obrigado de verdade aí pela audiência, pelo carinho. Até amanhã.
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0: 8 horas.
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2: Olá, eu sou Tatiane Chagas e venho trazendo mais uma super dica importante para você poder se alimentar melhor. Evitar a ingestão de líquidos durante as refeições. Esse hábito atrapalha o processo digestivo, podendo causar gases e constipação. Além disso, ele dificulta a perda de peso.
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4: Olá, chegando para você mais um Esporte Agora com a minha apresentação, locutora Patrícia. E o Barcelona sagrou-se campeão espanhol pela 29ª vez ao vencer o Real Madrid por 2-0 pela 35ª rodada de La Liga no Camp Nou. Faltando ainda 3 rodadas para o fim do campeonato, o Barça soma 91 pontos e não pode mais ser alcançado pelo vice, justamente o Real, que tem 77 pontos. Bastava apenas um empate no clássico, mas o time catalão não deu chances para o maior rival. Rashford abriu o placar com um golaço de falta logo aos 8 minutos e Ferran Torres ampliou a vantagem ainda no primeiro tempo.
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0: 8 horas e 1 minuto.
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4: E o Cruzeiro virou sobre o Bahia e venceu por 2-1 na Arena Fonte Nova, em duelo válido pela 15ª rodada do Campeonato Brasileiro. O jovem Kaique, que vem tendo pouco espaço, foi acionado por Arthur Jorge e definiu a virada. Antes, Luciano Juba havia inaugurado o placar para o Bahia. Cauã Moraes também balançou as redes. As equipes voltam a campo neste meio de semana pela volta da quinta fase da Copa do Brasil. Depois de empatar por 2-2 na ida, o Cruzeiro recebe o Goiás nesta terça-feira. Já o Bahia, que perdeu por 3-1 para o Remo na ida, terá que buscar o resultado fora de casa na quarta-feira.
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2: Tá todo mundo curtindo aqui a edição do Adora Top, hein? Graças a Deus pela vida, pela saúde, pela família, pelo trabalho, pelo relacionamento e, acima de tudo, pelos livramentos, pelo aprendizado, pela bagagem e por tudo que Deus coloca em nosso caminho. Sempre tudo é válido, sempre trazendo um aprendizado, uma bagagem, um discernimento para nos conduzir nesta terra. Tudo de bom para você na audiência. Este é o Adora Top, que vai dando uma rápida pausa para o intervalo comercial. E a gente volta na sequência com mais um bloco com mais canções gospel aqui no Adora Top.
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3: 8 horas e 18 minutos.
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3: 8 horas e 18 minutos.
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8: Ruth olhou em sua caixa de correio, mas só havia uma carta. Pegou-a e olhou antes de abri-la, mas logo a olhou com mais cuidado. Não havia selo nem marcas do correio, somente seu nome e endereço. A carta dizia:
9: querida Ruth, estarei próximo de sua casa no sábado à tarde e passarei para visitar-te. Com amor, Jesus.
8: Suas mãos tremiam quando colocou a carta sobre a mesa.
9: Por que o senhor vai querer visitar-me? Não sou ninguém especial, não tenho nada para oferecer-lhe.
8: Pensando nisso, Ruth recordou o vazio reinante nas estantes de sua cozinha.
9: Ai, não tenho nada para oferecer-lhe. Terei que ir ao mercado e comprar alguma coisa para o jantar.
8: Buscou a carteira e verificou o conteúdo sobre a mesa. Apenas R$17,88. Ela pensou: bom, comprarei pão e alguma outra coisa, pelo menos. Colocou um casaco e se apressou em sair. Um pão francês, um pouco de peru e uma caixa de leite. Ruth ficou somente com R$2, que lhe deveriam durar até na segunda-feira. Mesmo assim, se sentiu bem. Saiu a caminho de casa com sua humilde compra debaixo do braço.
9: Olá, senhora. Pode nos ajudar?
8: Ruth estava tão distraída pensando no jantar que não viu as duas pessoas que estavam de pé no corredor. Um homem e uma mulher. Os dois vestidos com pouco mais que farrapos.
9: Olhe, senhora, não tenho emprego, você sabe. E minha mulher e eu temos vivido ali fora, na rua, e... bom, está fazendo um frio e estamos sentindo fome. E se a senhora pudesse nos ajudar, ficaríamos muito agradecidos.
8: Ruth olhou para eles com mais cuidado. Estavam sujos e tinham mau odor. E, francamente, ela estava segura de que eles poderiam conseguir algum emprego se realmente quisessem.
9: Senhor, eu queria ajudar, mas eu mesma sou uma mulher pobre. Tudo o que tenho são umas fatias de pão, mas tenho um hóspede importante para esta noite e planejava servir isso a ele.
8: Sim, bom, sim, senhor, entendo. De qualquer maneira, obrigado. O homem colocou o braço em volta dos ombros da mulher e se dirigiram para a saída. À medida que os via saindo, Ruth sentiu um pulsar familiar em seu coração.
9: Senhor, senhor, espere!
8: O casal parou e voltou à medida que Ruth corria para eles e os alcançava na rua.
9: Olhe, quer aceitar esse lanche? Conseguirei algo para servir ao meu convidado. E estendeu a mão com o pacote contendo o lanche.
8: Obrigado, senhora. Muito obrigado. Obrigada, disse a mulher, e Ruth pôde perceber que ela estava tremendo de frio.
9: Sabem, tenho outro casaco em minha casa. Tome esse.
8: Ruth desabotoou seu casaco e o colocou sobre os ombros da mulher e, sorrindo, voltou a caminho de casa, sem seu casaco e sem nada para servir ao seu convidado. Ruth estava tremendo de frio quando chegou na porta. Agora não tinha nada para oferecer ao senhor. Procurou a chave rapidamente na bolsa enquanto notou outra carta na caixa de correio. Que raro, o carteiro nunca vem duas vezes em um dia. Pegou a carta e abriu-a.
10: Querida Ruth, foi bom vê-la novamente. Obrigado pelo delicioso lanche. E obrigado também pelo esplêndido casaco. Com amor, Jesus.
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2: Já voltamos com o melhor da música gospel do seu artista predileto aqui, com Jonatas Gonçalves no Adora Top.
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1: É o Adora Top no seu dial com as mais lindas canções gospel do seu artista predileto. Se você ainda não ouviu a sua música aqui, pode ficar tranquilo que pode ser que ela toque no próximo bloco ou ainda dentro da edição do programa de hoje, viu? Se você tá gostando, compartilha pros seus amigos, tá gostando do programa, manda mensagem aqui na nossa rádio, você tem o telefone da rádio, entra aqui no site, no aplicativo da rádio, manda tua música, manda teu áudio, mande a sua mensagem aqui na rádio, viu? Muito obrigado pela audiência. Este é o Adora Top com o Jonatas Gonçalves, que dá uma rápida paradinha pro intervalo. E a gente volta na sequência com mais músicas.
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3: 8:39.
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5: Use um gerenciador de senhas. Instale um gerenciador como Bitwarden ou LastPass, crie uma senha mestre forte e adicione suas senhas para facilitar o acesso seguro.
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1: Oi, já estamos de volta no Adora Top com Jonatas Gonçalves e o sucesso da música gospel não para. Tem mais um sucesso chegando.
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2: Ah, eu gosto muito deste sucesso, viu? Mas gosto mais ainda da sua grandiosa companhia aqui na edição do nosso programa. Eu peço para que Deus possa abençoar a sua vida, os seus sonhos, os seus projetos, o seu relacionamento, o seu trabalho, a sua casa. E a gente se encontra na próxima edição do Adora Top com Jonatas Gonçalves e as mais lindas canções gospel aqui na nossa rádio. Tudo de bom.

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Olá, que bom te encontrar aqui. Estação Louvor está começando. Eu sou o Ronan Oliveira e vim para te fazer companhia com muito prazer, muita alegria, muita fé, muito amor no coração nesta terça-feira. É, a semana está passando rápido, né? Rapidinho, já estamos na terça-feira e claro que para que a gente fique bem melhor, é preciso que estejamos juntos aqui. Combinado? Estação Louvor no ar.

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0: está na hora do intervalo, mas é sempre muito rápido. É o tempo de você tomar uma aguinha, um cafezinho e a gente já volta com muito mais música e na melhor programação, é claro, né? Não saia daí, eu já volto.
1: Nove horas e 18 minutos.
0: Deu tempo de tomar aquela aguinha? Muito bem, já estamos de volta com a nossa programação e eu sei que você vai adorar mais essa parte, com grandes sucessos aqui na sua

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1: Ei, glória a Deus! Bom dia família! Como é que vocês estão? Deus abençoe sua manhã, Deus abençoe seu dia. Começando mais uma programação ao vivo aqui na sua Rádio Adorai Alto Vale. Muito obrigado pelo carinho, muito obrigado por sua audiência. Perdão pelo atraso, para quem não está no grupo do WhatsApp da Rádio Adorai Alto Vale. Eu estou com muita dor, eu tenho várias hérnias de disco na coluna, né? E quando incomoda a parte ou a quinta da lombar ou a terceira da cervical, essas duas, quando essas duas atacam, a gente não... Eu não sei o que eu faço, eu não sei se eu fico parado, se eu me mexo, eu não sei se eu deito, se eu viro, não tem como explicar a quantia da dor. Então, hoje, desde ontem, já ontem à tarde, já fiquei a tarde inteira em uma posição só para ver se aliviava e tomando bastante chá, por exemplo, do picão, que ele é um anti-inflamatório muito forte, que tira as dores melhor do que um paracetamol ou algo assim, e não vai fazer mal à saúde. Tentando se tratar para ver se aliviava as dores, e hoje de manhã, com esse frio, mais atacado ainda. Tenho mania, costumo dormir com dois travesseiros, tirei o travesseiro maior, deixei mais fino, mesmo assim, a dor é insuportável, e ainda está doendo muito. Mas aqui, já de antemão, quero agradecer a todos que mandaram mensagem no particular aqui para mim, Manice, Inês, se tiver mais gente ainda que mandou no particular aqui, eu quero agradecer de coração pelas orações no grupo. Ainda não vi se alguém mandou mensagem para lá também, né? Torcendo pela recuperação da gente aqui também. Então, muito obrigado, né? Que bom, muito bom ter a tua companhia, muito bom ter a tua audiência. Você que gosta de ouvir essas playlists que estava tocando, são as que tocam a parte da tarde, esses louvores, né? Então, vai tocar novamente à tarde. E você que gosta mais de ouvir a playlist do que eu, fazer o quê? Me perdoa, mas é o horário. Deus está aqui, então, para honra e glória de Deus, estamos começando mais uma programação. Amém? Como é que está a tua manhã aí? Tudo bem contigo? Está trabalhando? O que é que você está fazendo? Está na costura? Está na marcenaria? Abraço para todas as nossas irmãs as costureiras. Abraço pessoal para o Rodrigo, da facção da Isolde, já mandou aquele bom dia aqui para nós. Todo o povo está na costura e também várias facções ouvindo a gente aí também, né? Pelo Brasil afora. A marcenaria do Michel sempre ouvindo a gente aqui também. Pessoal do Alto Vale Celulose sempre ouvindo a gente também, muito obrigado. Pessoal que está aí ouvindo a gente sempre também em Joinville, né? Um abraço pessoal para o meu irmão Fábio, está hoje ouvindo lá. Fábio, bom dia. Tá ficando linda a tua cozinha, parabéns por essa determinação, né? Já leio aí a tua mensagem ali, Silvana. Daqui a pouco eu leio a mensagem lá para vocês aí também, minha cunhada Silvana. E todo o povo lá, Rose, quem mais? Quem, o seu João, quem mais está lá junto com eles lá também? A Júlia, bênção de Deus. Que Deus abençoe grandemente o dia de vocês, né? Como é 9:30, a gente tem costumes nesse momento aqui também de refletir em cima da palavra, que a palavra do dia nos traz para esse dia. O que, que ela tem de especial para mim e para você nesse dia, né? Nós nos encontramos tantas vezes em momentos difíceis da nossa vida que não sabemos nem para que lado se sentar ou pular. Talvez uma enfermidade, que nem eu estou. Talvez uma conta para pagar. Talvez uma situação no relacionamento do casamento. Ou talvez algo na justiça. Ou talvez simplesmente algo particular que está muito forte no casamento. Ou talvez algo no seu particular que não está correto como tem que ser, né? Por isso é muito bom a gente começar sempre com a palavra. Eu fazia essa palavra aqui sempre às 8 horas da manhã, mas muita gente gosta de acordar mais tarde, e agora mais tarde ainda por causa do frio. Então, 9:30 da manhã, estamos soltando esse texto aqui para você, né? De antemão, já peço perdão da leitura, que não é das melhores, mas a palavra de hoje que nos menciona, está em Mateus 28, 19 ao 20. Mateus 28, 19 ao 20, para você. Portanto, vão e faça discípulos de todas as nações, batizando em nome do Pai, do Filho e do Espírito Santo, ensinando a obedecer a tudo que ordenei a vocês. E eu estarei sempre com vocês até o fim de todos os tempos. A ordem que ele nos deu, você já sabe, né? Agora que ele fala aqui depois, ó, eu estarei sempre com vocês até o fim de todos os tempos. Então, aqui é um texto que tem sugerido nessa palavra aqui, que nos diz assim, a palavra de Deus transforma vidas. Quando lemos a Bíblia com atenção, aprendemos mais sobre o amor, a graça, a paciência e a vontade do Senhor para nós. Mas o aprendizado não deve ficar apenas no nosso coração. Deus deseja que compartilhamos com outras pessoas aquilo que temos recebido dele. Muitas vezes pensamos que compartilhar a fé significa apenas pregar em grandes lugares. Olha, vou ler novamente para você que gosta só de pregar na igreja. Presta atenção. Muitas vezes pensamos que compartilhar a fé significa apenas pregar em grandes lugares ou falar para muitas pessoas. Porém, isso também acontece nas pequenas atitudes do dia a dia. Quando demonstramos bondade, perdoamos alguém, oferecemos ajuda ou damos uma palavra de esperança, estamos mostrando aquilo que aprendemos com Deus. Jesus ensinava seus discípulos para que eles também ensinassem outros. Esse continua sendo o propósito do Senhor para nós hoje, ensinar aos outros. Tudo o que aprendemos na caminhada cristã pode fortalecer quem está ao nosso redor. Uma conversa simples, um conselho ou até mesmo um testemunho pessoal pode alcançar um coração que precisa de direção neste momento. Também é importante lembrar aqui, que nosso exemplo fala muito. As pessoas observam nossas atitudes antes mesmo de ouvir nossas palavras. Meu, que forte aqui, ó. Também é muito importante lembrar que o nosso exemplo fala muito. As pessoas observam nossas atitudes antes mesmo de ouvir as nossas palavras. Por isso, de viver aquilo que aprendemos é uma forma poderosa de testemunhar o amor de Deus. Não precisamos saber tudo para compartilhar algo. Deus usa pessoas comuns com experiências simples para levar a esperança e fé. Quando dividimos aquilo que o Senhor tem feito em nossa vida, ajudamos outras pessoas a conhecer mais sobre Ele. Procure lembrar de algo de Deus já lhe ensinou. Procure lembrar algo que Deus já lhe ensinou através de sua palavra. Coloque em prática esse ensinamento e compartilhe com alguém. O Senhor pode usar a sua vida para transformar outras pessoas com amor, sabedoria e esperança. E o primeiro passo é você. É você começar levando amor, levando a paz, levando o carinho, levando o exemplo. Não o exemplo daquela vizinha chata, não o exemplo de ficar comentando sobre outras pessoas, mas o exemplo. Ei, eu desejo para você um ótimo dia. Ei, eu desejo para você uma ótima manhã. Ei, como é que tá aí? Tudo bem? Eu sei que talvez eu não possa te ajudar, mas eu tenho um Deus que Ele sim pode te ajudar. Confie em Deus, essa fase vai passar. E eu só tenho gratidão, gratidão, por ter você como vizinho, por ter você como ouvinte da rádio, por ter você como um irmão da igreja, por ter você aqui na minha família. Qual que é a tua gratidão hoje? O que Deus te ensinou que você pode falar nesse instante para uma pessoa que está ao teu lado? Para uma pessoa que você está lembrando agora pelo WhatsApp? Para uma pessoa que talvez nesse instante estão até sem se falar? Estão irritados um com o outro? O que você pode transformar com aquilo que você aprendeu com Deus? Muitas vezes aprendemos tanto com Deus quando alguém erra em nosso redor, ou até pela rádio, igual o locutor que está aqui falando. Primeira coisa que nós faremos: eu não vou mais ouvir ele, eu não vou mais participar, porque ele errou. Temos que parar de julgar. Que um dos exemplos que Jesus mais nos ensinou é perdoar. Perdoar.
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1: Ensinou. Que você possa refletir, que possa buscar na palavra de Deus e simplesmente acreditar que Deus já ensinou algo muito importante para você. Sobre a palavra de ontem, olha como é combina aqui de hoje. Eu vim ao mundo como a luz, para que todos aqueles que creem em mim não pereçam nas trevas. Com teu exemplo que Deus já te ensinou, você pode ajudar a tirar pessoas das trevas. E esse último versículo está em João 12, 46. Ótimo dia, família Adorai Alto Vale. Vamos orar um pouquinho? Deus de Abraão, de Isaac e Jacó, meu Senhor, meu Deus. Obrigado por mais esse privilégio de um dia. Obrigado por mais uma manhã. Obrigado, Senhor, que eu sei que estou com dor, mas também sei que daqui a pouco posso estar curado. Eu sei que, Senhor, nesse instante, nessa palavra, talvez tocou algum coração que tem um anseio de levar a palavra, mas só buscava uma oportunidade na igreja, sem saber que está rodeado de pessoas onde que ele possa pregar. Deus, Tu és digno, Pai, de toda honra, toda glória, para todo sempre. Eu Te louvo, Te bendigo. Obrigado por esse ar desse dia, obrigado pela água, obrigado pelo alimento, obrigado pela fonte de renda que está entrando em cada casa que está me ouvindo. Muito obrigado, Senhor. Muito obrigado, Pai, por esse dia. Permaneça conosco, em nome de Jesus. Amém. Enquanto eu estava aqui na oração, eu lembrei uma vez de um testemunho em que um jovem só pedia oportunidade na igreja. Talvez isso vai falar com você que quer um cargo na igreja, quer uma ordenação na igreja ou uma oportunidade. E aquele jovem sempre pedia ao pastor: pastor, me dá uma oportunidade para levar a palavra, pastor. Não, doutor, ainda tem que se preparar, tem que ver bem, olha quantos pastores que estamos aqui, quantos obreiros que estamos aqui. Mas tu tem que se preparar mais. E prepara. E o lugar onde que o jovem estava era um lugar de muito risco, onde que tinha pessoas com tráfico de drogas, pessoas que faziam muito mal.
3: Muito Muito bem, já estamos de volta aqui na sua rádio com a melhor programação. Foi um intervalo super rápido e já trazemos mais sucessos para você.
1: Uma daquele monte, ele sabia que tinha uma pedra, e naquela pedra eu falei: Senhor, eu vou lá naquela pedra hoje, nesse dia. E em cima daquela pedra, Senhor, eu quero falar contigo. E tu possa me capacitar que eu possa pregar. Aquele jovem subiu à noite ao monte. Foi em cima daquela pedra, orou, orou, orou. E depois falou: Senhor, agora eu vou treinar como que se fosse um culto. Ele começou cantando os hinos da harpa, começou se apresentando, começou com leitura bíblica e tudo. E na hora da pregação pregou e pregou e pregou e pregou muito. E na hora da final da oração, fez o clamor: porventura, alguém nesse instante que queira aceitar a palavra de Deus, se levante, se torne de pé e aceite essa palavra de Deus. Ele para aquela pregação. Olha os céus e diz: obrigado, Senhor, por esse culto. Que todos que estão ouvindo que sejam abençoados. Ele desce do monte, vai para casa. No outro dia tinha culto, ele foi para o culto e de repente, lá naquele culto, lá passou todo o culto, e o pastor pega e fala: porventura, alguém aqui que queira aceitar a palavra de Deus? Aí levanta uma pessoa lá nos fundos, com capuz em cima da cabeça. Quando o pessoal viu, era aquele homem que estava sendo procurado por ser perigoso. Quando o pastor o conheceu, tremeu de toda a coluna e simplesmente: tu aceitando Jesus? O que foi que eu falei que tu quer aceitar Jesus? Ele fala ao pastor: quanto à tua palavra, não foi nenhuma. Mas alguém daqui desse culto falou que era dessa igreja, em cima do monte, em cima da pedra, ontem à noite. Falou sobre toda a minha vida. Falou tudo que eu estava passando, tudo que eu estava precisando. E por aquela pregação, eu quero aceitar Jesus. Meu irmão, você não precisa de grandes multidões para estar falando da palavra de Deus. Você não precisa de ter uma rádio para estar falando da palavra de Deus. Você não precisa de um púlpito para falar a palavra de Deus. Há milhares de pessoas. Você vai conseguir muito, salvar muitas mais almas do que um púlpito, do que uma igreja. Eu não estou aqui defamando as igrejas, não. É necessário que nós possamos ir à igreja e nos fortalecer, refortalecer, ouvindo a palavra de outras pessoas, sim. Mas tem tanta gente na rua que não tem mais nem coragem e nem capacidade e principalmente estrutura para conseguir entrar de volta em uma igreja, de tanto que foram machucados. Essas pessoas, você, meu irmão, foi chamado para levar a palavra de Deus. Talvez você até lembre de alguém nesse instante que saiu dos caminhos do Senhor. Talvez você lembre, não vai lá chegando: ou o que está afastado dos caminhos do Senhor? Não chega nunca para uma pessoa assim. Não chega. Automaticamente ele vai lembrar que ele foi machucado. Chega dizendo: ei, você sabia que Jesus te ama, né? Sabia que eu sempre valorizei você quando eu via você lá adorando a Deus? Sabia disso, né? Pare com essa mania de dizer: ei, você está desviado? Sabe por quê? Porque Deus não deu a capacidade para mim e para você julgar alguém que está desviado. Quem julga não é o pastor. Quem julga não é o obreiro. Quem julga não é nem eu nem você. E sim, Deus. Esse julga lá no final. Eu e você temos a missão de levar a palavra de Deus para essas pessoas. Amém? Deus abençoe, em nome de Jesus.

0: canção maravilhosa para mim e para você, né? Quero vitória, vai chorando, gema e chora. A hora que eu contei que lá sobre aquele homem que estava escondido embaixo da pedra, você que chegou mais cedo, né? Não tinha como aquele pequeno jovem que estava pregando sendo a pedra ver. E ele fala, quando chega na igreja, não tinha como a pessoa me ver, não tinha como ela saber que eu estava ali, que eu cuidei muito. E a pessoa chegou muito tempo depois que eu já estava ali e pregou para aquela pessoa. Deus usando assim, ele pode usar a tua vida hoje, amém? Tem participação, tem gente que junto com a gente aqui também, quem tá mandando aquele alô especial aqui, ó, é a Silvana de Joinville, conectada aqui junto com a gente aqui também. Ela mandou assim pra gente aqui nesse instante aqui também, aqui, ó. Ela mandou assim, ó. Paz do Senhor, passando para dar um oi para todos os ouvintes dessa rádio que estamos aqui. Estamos aqui já cedo ouvindo vocês. O Fábio tá fazendo os armários aqui da churrasqueira. Eloy, toca o hino escudo, voz da verdade, para ele ouvir. O Fábio, né? Deus abençoe. Abraços, Armando. Obrigado, Silvana. Fábio, Deus abençoe grandemente, meu irmão. Saudade de vocês, viu? Já já roda esse louvor aqui para vocês também. Muito obrigado de coração pelo carinho, viu? Tem mais participação, quem está desde a madrugada aqui também, junto com nós na oração, é, irmã Elis, aquele povo todo lá de madrugada, né? Eu vou até pular um pouco aqui para tentar adiantar um pouco aqui também, isso não vai atrasar muito a programação. São 10 horas e 7 minutos. Aí, ai, ai, tio Lé, passou a mensagem do pastor Mauro Svelik. Meu, então eu falei muito antes, hein? Meu, Jonas. Pastor Mauro Svelik, esse vídeo já está lá no Facebook da rádio também, para você acompanhar. Compartilhar, né? Detalhe, pastor Mauro Svelik é da Igreja Confissão Luterana, mas a Rádio do Reto Vale não é ligada a denominação nenhuma. Se a tua igreja quer trazer uma mensagem para nós aqui também, é muito bem-vinda, viu? Muito bem-vinda mesmo. Abraço aí pro casal Ferrari, nos ouvindo aí também, Adriano. Deus abençoe, casal Ferrari. Um vídeo muito lindo ontem, com mais uma carne feita aí, uma comida maravilhosa feita aí no como é que é? Disco de Arado, né? Uma maravilha você poder acompanhar a noite aí também. Deus abençoe grandemente, tá? Quem mais aqui está aqui junto com a gente aqui? Vamos ver aqui, ó, este número da rádio. Abraço especial, Sessão do Crema, toda a equipe da Alto Vale Celulose também. Pastor Mauro Svelik, bom dia. Que conta de bom para nós aqui nesta manhã, pastor?
1: Bom dia. Sou pastor Mauro Svelik, da Igreja Evangélica de Confissão Luterana no Brasil. E hoje eu quero fazer uma pergunta para você. Como começou o teu dia hoje? O que você já fez ou deixou de fazer? Quais são as atividades que você tem pela frente? Os teus medos? As tuas angústias? Se você parou ao longo do dia, você, ou de cada dia, você vai perceber que nem todo dia começa com respostas. Eu não tenho respostas para tudo que vai acontecer ao longo desse dia, até coisas que eu sei que eu tenho que fazer, eu não sei como é que eu vou conseguir terminá-las. Mas uma coisa eu sei, todo amanhecer, cada novo dia é uma nova oportunidade para recomeçar. Mesmo que nada mude por fora, a verdade é que algo sempre floresce por dentro. Podemos não conseguir mudar as circunstâncias exteriores, o coração das outras pessoas, mas nós podemos escolher. Eu sempre digo, eu não posso impedir que a pessoa faça algo comigo, mas eu posso escolher como eu vou reagir. E isso Jesus nos deixa muito claro em muitos exemplos da vida dele. Quando ele era questionado, quando ele era humilhado, ele não permitia que as coisas exteriores mudassem o seu projeto que era reflexo do projeto do Pai na vida dele. Eu posso dizer para você que é nos detalhes que Deus revela seus cuidados na nossa vida. É no silêncio, que muitas vezes nos incomoda, mas necessário, que Deus nos ensina a direção. Então, meu irmão e minha irmã, você ganhou esse dia de presente, você está acordado, ouvindo essa palavra, você está vivo. Respire fundo. Entrega a Deus o que pesa no teu coração e siga a tua vida. Não te importe, eu venho dizendo isso muitas vezes, não te importa demais com os outros. Leve a sério o que eles dizem, se são críticas construtivas, mas não deixe de viver por causa dos outros. O caminho nem sempre é fácil, e o caminho não precisa ser fácil para ser abençoado. Mas a bênção vale a pena. Por isso, meu desafio e minha oração hoje, meu irmão e minha irmã, é que hoje você viva com leveza. Pega leve. Releve. Tenha paciência. Permita que as pessoas ao teu redor também cometam erros, assim como você. Tenha fé e olhos atentos à bondade de Deus, esperando apenas uma oportunidade para ser manifestada na tua vida hoje. Eu posso te dizer uma coisa, e falo com muita convicção. O mundo pode até dizer que Deus está morto, mas Ele ainda escreve histórias lindas em corações que dizem: eis-me aqui, como Jeremias, Isaías, envia-me a mim. O meu desejo e a minha oração hoje é que você se deixe usar por Deus. Que você aguarde o agir de Deus na tua vida. E as respostas que ainda não vieram, elas podem vir ao longo desse dia. Pense nisso, creia nisso e tenha um bom dia hoje. Amém.
0: Amém, glória a Deus. Que palavra linda, pastor Mauro Zanella.
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0: Palavra linda, né, gente? Obrigado, pastor Mauro Zanella. Deus abençoe grandemente. 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
0: Perdão, travou aqui, tá, gente? Alto Vale Celulose, obrigado de coração pelo carinho, muito obrigado mesmo, tá? Vou jogar aqui, apertar para ir para as vinhetas, mas enquanto tá no comercial não tem como apertar no botão, então travou tudo aqui, perdão. Bora de louvor, louvor o escudo, a pedido do Fábio de Joinville, aliás, a sua estimada esposa, Silvana, mandando para o Fábio aí também. Bora lá, escolha seu louvor. Telefone 47, o DDD 9... 47, o DDD 98441-6656. 47 98441-6656. Bom dia, família.

0: Hora de participação, que bom que você está aqui junto comigo aqui, ó, glória a Deus por isso, né? Que manhã abençoada aqui, ó, lindo louvor aqui a pedido também. Tem mais participação? Bora junto com a gente, essa é a sua rádio, Rádio Adorai Alto Vale, vem junto aqui, muito obrigado por fazer parte da família Adorai Alto Vale.
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0: Essa é a sua rádio, Rádio Adorai Alto Vale. Bora, família, não desista não, bora, força, ânimo aí, determinação. Maravilha de Deus, hora certa para você, 10 horas 20 minutos, estamos aqui ao vivaço aqui na sua rádio Adorai Alto Vale. Abraço pessoal a todos que mandaram mensagem aqui, tem pedido de louvor já também, tem vários pedidos de louvor. Aqui quem está aqui desde cedinho aqui para nós aqui é Maria Luísa Bosqueto, 4 graus, Pastor Paulo de Blumenau aqui também, quem mais aqui, ó, a Dona Quitéria já mandou uma mensagem para nós, bom dia Dona Quitéria.
2: Bom dia Lóia, bom dia capaz de Jesus Cristo, bom dia, que Deus que abençoe hoje esse dia, que seja abençoado para você e todos nós.
0: Amém, obrigado.
2: Abençoa toda a sua família, abençoa a sua casa, consagra a sua casa. Que Deus sempre ilumina teus caminhos, sempre Deus seguia teus caminhos, Deus te livra de todos os maus, que nada de mal, nada de ruim te aconteça. Que Deus abençoa todas as irmandades, abençoa todos os irmãos, pastores, pastor, que seja abençoado pelo Divino Espírito Santo de Deus. E com frio com tudo, viu?
0: É verdade, né? Tá frio aí, né? Também, né? Ela que tá lá em Ilha Solteira, São Paulo. Deus abençoe.
3: Pode ser, meus irmãos, tudo bem?
0: Perdão. Ela que está lá em Ilha Solteira, São Paulo, ouvindo a gente aí também. Obrigado, Dona Quitéria, né? Deus abençoe. Quem mais tá aqui? A irmã Nissa, você é um bom dia, povo abençoado. Que Deus toque aí na sua saúde, em nome de Jesus Cristo, irmão. A irmã Anissa mandou obrigado, Deus abençoe grandemente, né? Amém. Recebe o nome de Jesus. Da irmã Inês também, muito obrigado. Maria Luísa Bosqueto, junto com a gente aqui também, mandando aqui um pedido de louvor, né? Antes tem aqui a Nilda de Ilha Solteira, filha da Dona Quitéria, mandou assim, bom dia, família linda. Graça e paz, Deus abençoe grandemente. Amém, obrigado. E ela fala assim, que mensagem maravilhosa, irmã Eloy. Precisava ouvir essa sua mensagem. Deus te abençoe. Obrigado, Deus abençoe você também, irmã Nilda. Glória a Deus, né? Pastor Lindolfo já está aqui, também já trouxe a mensagem, logo, logo vamos ver. Quem está aqui junto? A Maria Luísa Bosqueto, de Monte Castelo, junto com a gente aí também. Ela mandou, a porta vai se abrir, né? Marcos e Jailton, já vamos achar esse louvor aqui, enquanto você manda aquele alô para nós aqui. 47 DDD 98441-6656, 48441-6656, estou te esperando aqui, tá? Obrigado de coração. Porta vai se abrir, achando esse louvor aqui para ela aqui também, e já vamos ouvir esse louvor aqui também, né? Bênção de Deus, que bênção. Só tem que achar o nome do cantor, senão vai demorar muito para nós encontrar, né? Qual é o nome do cantor? Marcos e Jailton. Prontinho, já estamos aqui procurando aqui o cantor, Marcos e Jailton. Tem Nando Menezes, Marcos e Jailton. Tá aqui, ó. Bora ouvir.

0: Belíssimo louvor, Marcos e Jailton. Lembra que eu falei pra vocês dos direitos autorais? Quando a gente clica isso aqui, eles colocam isso aqui, ó, pra mostrar pra inteligência artificial que esse louvor aqui é deles, ó, exemplo. Ó. Esse barulho assim, eles colocam um barulho, outro faz um barulho diferente pra saber que é um louvor que alguém colocou lá, e quanto mais visualizações, ganha também. Não quer dizer que foi a dupla que fez isso aí, tá bom, gente? Tem pessoas que postam um vídeo que faz isso, botam uma marca para saber cada vez que tocou a inteligência artificial, vai dar os créditos para aquela pessoa, tá? O nome disso se chama... ali a própria... Esqueci agora o nome. Mas enfim, para as pessoas saberem que tem direito autoral, viu? Isso que a gente tem que cuidar muito aqui, tá? Deus abençoe. Mas... quanto à rádio aqui, não tem problema nenhum. O problema é se a gente tivesse no YouTube ou algo assim, aí ia bater de frente, né? Mas aqui não tem problema nenhum. Bora lá, família. Manda seu alô pra cá, 47984416656. 47984416656. Tem participação junto com a gente. Fico feliz quando vocês mandam os alô pra nós. Um abraço, pessoal, pro irmão Chico, irmão Jonathan e pastor Oziel lá em Itajaí, ouvindo aí também. A vovó, a irmã Eunice, bom dia, Deus abençoe, né? Kivas, que luxo! Vamos aqui à frente aqui, vamos ver quem está aqui, mandando aquele alô para nós aqui, ó. A Aurora Zanis, de Unando a Vitória, Deus abençoe, Aurora Zanis, obrigado de coração. Maria Luísa Bosqueto, Jesus está presente, parada firme em Jesus. Já já roda esse louvor para você também, tá? Muito obrigado a todos. 10:29, uma palavra agora especial com o pastor Lindolfo aqui pra gente aqui também, colocando já assim tudo em ordem no horário certo, né? Pastor Lindolfo, bom dia, vamos ver o que, que ele fala pra nós nesse instante aqui também. Se a gente conseguir encontrar aqui vai dar boa, né? Eu já tinha visto a mensagem dele aqui. Está um pouquinho atrapalhado hoje, mas é só quase normal, né? Pastor Lindolfo, vi tua mensagem aqui, ó.
1: Bom dia na paz do Senhor Jesus Cristo. Vamos ler aqui uma passagem, um salmo, né? 33 e números, no versículo 11, que diz assim: o conselho do Senhor permanece para sempre. Os intentos do seu coração de geração em geração. Diz no versículo 12: bem-aventurado é a nação cujo Deus é o Senhor, e o povo que ele escolheu para sua herança. Glórias a Deus, né? Falamos aqui de promessas de Deus, né? Promessas de Deus. Quem Deus escolheu para a sua herança? E diz: bendita, bem-aventurada é a nação cujo Deus é o Senhor. Nós podemos, às vezes, pensar que, poxa, mas o Brasil, como fica o Brasil? Eu vou lembrar alguma coisa aqui que chama muita atenção. Quem o povo escolheu, né, para ser a padroeira do Brasil? Quem? Ah, daí vai dizer assim: mas nossa, mas a Nossa Senhora Aparecida é a mãe de Jesus. Não, não tem nada a ver, né? Nossa Senhora Aparecida não é mãe de Jesus, não. Nunca foi, nunca será, né? A mãe de Jesus é a Virgem Maria, né? Seria Maria, no caso, biblicamente, né? E ela foi uma pessoa escolhida, uma pessoa, né, santificada, uma pessoa escolhida por Deus para ser mãe de Jesus aqui na Terra. Mas, no entanto, Jesus ressuscitou e subiu aos céus. Mas ela, quando morreu, ficou aqui, está esperando a vinda do Senhor Jesus, né, para a ressurreição. Então, para ser julgada e ser pelas mãos do Senhor Jesus, né? Então, não devemos de entender que é a Aparecida lá é mãe de Jesus, né? Não foi, nunca será. Então a palavra continua dizendo: bem-aventurada a nação cujo Deus é o Senhor, e o povo que ele escolheu para sua herança. Se nós todos focássemos, né, para o Senhor Deus, ou seja, para o Senhor Jesus, né, e nós dobrássemos nosso joelho e o povo se arrependesse do mal que faz, do mau caminho que está seguindo, né, dos pensamentos ruins que tem na cabeça do ser humano, e voltássemos para o Senhor Jesus, aceitasse Ele como o Senhor da sua vida, aí nós seríamos bem-aventurados, né? Nós estamos falando da bênção de Deus, nós estamos falando da santificação desse povo, nós estamos instruindo o povo, né, de pouco a pouco. O povo, muitos já sabem da verdade, mas não estão aceitando. Muitos não querem ouvir a palavra de Deus, porque ela se acha que a palavra do Senhor, ela é pesada demais, né, porque ela fala a verdade e as pessoas estão em outro caminho. Então se torna difícil, se torna pesado, mas um dia, diz a palavra do Senhor, que perante o Senhor todo joelho se dobrará. E aquele que ouviu e fez de conta que não ouviu, como é que fica? Aquele que ouviu a palavra, a mensagem poderosa de Deus, arrepende-te, e continuou fazendo o que bem queria, como é que fica? Se naquele dia vai ter um encontro com o Senhor, ele vai ter coragem de olhar para a face do Senhor? E vai falar o quê? Né? Vai dar o quê de desculpa? Porque por isso que a palavra do Senhor é pregada a todos, né? Para que todos venham ter o conhecimento da salvação. Então a pessoa, ela se perde, ela vai para o abismo de livre e espontânea vontade, né? Sabendo que um dia vai ser cobrada. Sabendo que um dia o que ela fez de errado, o que ela prejudicou o semelhante, vai pesar na balança contra ela. Então devemos de nós que estamos nesse caminho procurar, né, estender a mão para essa pessoa que ainda não achou o caminho, que ainda não está seguindo o caminho certo e que está aí de passos largos para a perdição, para o abismo, né, para o caminho que leva à escuridão, que leva ao sofrimento eterno. Então nós devemos de alertar este povo, falar que há um Deus que tem um caminho santo para ser seguido, tem um caminho que nos, para nós seguir esse caminho, nós temos que aceitar a este Senhor, a esse Deus, viver uma vida de santificação nessa terra, não procurar fazer as coisas que fazem mal ao nosso semelhante, ao nosso vizinho, ao nosso amigo, mas sim procurar sempre ajudar quando for possível e necessário, né? Estender a nossa mão para o nosso semelhante. Daí pergunta, mas quem é o nosso semelhante? Né? Porque se nós vemos pela palavra de Deus, Deus fez a imagem e semelhança dele, ele fez o homem. Então o nosso semelhante é todo aquele, né, que está na face da terra, todo homem. Quando fala homem, está falando mulher, criança e tudo, né? todo homem, né, são nossos semelhantes. Ah, mas tem pessoas que é difícil de lidar. Sim, sempre teve, né, sempre terá. Mas dentro dele existe uma alma que precisa da verdade, precisa da salvação, né? Não é porque ele é difícil de lida que ele não poderá ser salvo, pode sim, né? Porque para Deus, Deus não faz acepção de pessoa. Para Deus somos todos iguais, todos precisamos do arrependimento, precisamos da verdade para ser salvo, precisamos ouvir a mensagem poderosa de Deus para assim nós escolhermos se queremos ir para a esquerda ou para a direita. Há dois caminhos a ser seguido, né? Então vamos dizer assim que a direita leva ao céu e a esquerda leva para baixo. E nós temos livre arbítrio para escolher o que nós queremos, né? E vamos escolher o caminho melhor, vamos escolher o caminho que nos leva à perfeição, à salvação, que nos aproxima do Senhor, né? Porque precisamos. O mundo, não é o Brasil, o mundo precisa de salvação, o mundo precisa de Deus, o mundo precisa de entender que Jesus é a resposta para todas as soluções, para todos os problemas, né, que há nesse mundo, nessa terra. Ele disse: vinde a mim todos vós que estáis cansados e oprimidos e eu vos aliviarei, né? Busque dele, busque dele, busque do Senhor Jesus. Enquanto há tempo, vamos nos aproximar do Senhor, porque os dias aí estão, né, tão difíceis de ser seguidos, mas com o Senhor Jesus vai nos dando vitória, vai nos dando força, vai nos dando coragem para prosseguir em frente. Amém, amado? Fique com esta palavra, em nome de Jesus. Amém.
0: Obrigado, pastor Lindolfo. Deus abençoe grandemente, em nome de Jesus. Linda mensagem. Na Parada Firme, Jesus. Jesus está presente. A pedida Maria Luísa Boschetto. Cadê a criançada?

0: Belíssimo louvor, relógio de Deus, parada firme em Jesus, essa é a sua rádio, Rádio Dorael do Vale. Vem, faça a diferença, vem junto com a gente, manda seu alô, obrigado de coração, né? Tira um tempinho, manda uma mensagem pra gente aqui também, isso faz a gente ter ainda mais forças para seguir em frente, tá? Vem, escolha seu louvor.
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0: Estamos ao vivo aqui junto com a você. Olha a hora certa, 11 horas 46 minutos. Obrigado de coração por você estar aqui junto com a gente. Muito obrigado mesmo, né? Bora lá, bora ser feliz aqui, agradecer a Deus. Bora lá junto, então. Abraço pessoal para Morgana, conectado junto com a gente, ouvindo aí também. Bom dia, Morgana. Bom dia, você vai acordar. Vai godar, né? Deus abençoe grandemente. E também aqui ao lado aqui, a Cauane, pareceu que para olhar o pai dela que é mais lindo. Ela disse, a Luiz assim, disse, meu, que pai lindo que eu tenho, né? E balançou a cabeça e concordou ainda. E aí também minha esposa Eliane, hoje em casa também, ouvindo aí. Obrigado de coração, viu, Eliane? Te amo. Ó, oh, também ela falou, te amo. Como é que tá você? Consegue mandar mensagem pro teu esposo? Dizer que ama o esposo? Olha só. A Arlene foi a primeira aqui, ó. Vamos ver o que ela vai falar aqui, ó. Bom dia, dona Arlene. Tudo bem contigo? Arlene da Vargem Terceira. Olha que chique, que luxo, né, Arlene? Bom dia.
2: Bom dia, paz do Senhor, povo abençoado. Família Durai, irmão Eloy.
0: Amém.
2: Família, todos aí da rádio. Tava meio distante, não tava interagindo muito, que estamos na correria de médico e com o Pedro, devido ao acidente dele, ficou sequela, foi no médico ortopedista, ele deu 90 dias de atestado para ele, agora tem que ir para um outro especialista, né? E para ver a possibilidade de fazer uma cirurgia. Mas tudo bem, Deus está no controle, né, de tudo. E a gente tem que confiar em Deus, né? Eu mais, Ele faz por nós. Então, eu quero pedir um louvor

0: Glória a Deus, ofereço esse louvor para todos os ouvintes, vocês da rádio. Um grande abraço a todos e fiquem com Deus. Deus abençoe.
1: Amém, obrigado Arlene, lindo louvor que ela escolheu aqui pra você, aqui ó, Cassiane, com muito louvor, ouça esse louvor aqui, você também aqui, que é um lindo esse louvor, viu? E posso falar uma coisa pra você? Canta junto, tá? Tem vergonha de cantar não, canta que nem a Arlene cantou, mas canta com má vontade, a Arlene cantou muito meio devagarzinho. Mais pressão, bora lá! Bora cantar!

Linda canção pra mim, pra você aí, ó, cantou, quem cantou junto, levanta o dedo aí, né? Deus abençoe grandemente, obrigado de coração, o dedo certo. Bora lá, família. Obrigado de coração por estar aqui junto com a gente aqui, participando, escolhendo os louvores. 10:55, glória a Deus, dá uma aliviada na coluna. Tô melhor graças ao bom Deus, né, família? Muito obrigado mesmo, né? É isso que dá, né? A gente não pode e ainda vai cair na bobeira de querer capinar ali. Queremos capinar semana passada um pedacinho ali, ó. Já desandou tudo, a coluna de volta, né? É, mas fazer o quê? Se deixar no mato, critico. Se deixar limpo, machuca. O que que eu faço? É melhor ser criticado ou passar dor? É, dois lados da moeda, né? O pessoal do Vitor Meirelles está sumidinho. Tá tudo bem? A geada pegou forte ali, é? Como é que tá aí o Vitor Meirelles aí que não participa, né? Muita facção, muita costura. 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Bênção de Deus, Giovanni Cris. Abraço especial para a família Kreitloff, né? Quando eu escutei aquela trompete tocando ali, eu lembrei muito bem o tempo que tocava na orquestra. Saudade, né? Bênção de Deus poder ouvir também esses louvores quando tocava na orquestra, com a Denise ainda cantando, né? Melânia de Salete. Melânia, tudo bem contigo, Melânia? Obrigado aí por estar participando. Deus abençoe grandemente tua vida, a tua, teu esposo. Muito obrigado de coração, viu? Glória a Deus. E se você tiver algum sítio, olha só, você tem sítio, convida a gente quer ir lá fazer um vídeo aí, você conta um pouco aí do dia a dia do sítio, mostra as belezas que tem ali no sítio, né? E a gente vai botar um vídeo lá do canal Gratidão e Lazer, tá bom? Quem vai ser o primeiro é só convidar e a gente tá agendando aqui quem vem pra ver onde que vai primeiro fazer os vídeos, tá? Então, tem igual um canal que tem o JJ88, que visita vários sítios, a gente também vai estar visitando aí vários sítios. E você conta aí também o dia a dia. Também, ah, mas eu não tenho sítio, mas eu tenho uma casa aqui que tem centenas de mudas de plantas e árvores e tudo, quero mostrar. Não tem problema, é só chamar a gente e a gente vai de todo o coração também, tá? Bora, família, vem junto com a gente aqui, ó. Mais louvor pra você, quem canta aqui pra mim, pra você aqui agora aqui também. Aqui tem mais uma canção muito linda. Vou pegar com o Cassiano, que canta muito também essa canção aqui, ó. Que é a canção Hino da Vitória. Olha a canção linda pra você.

Belíssimo louvor pra mim e pra você aqui na Rádio Draia Tovar. Olha a hora certa aí pra você, 11:02. Obrigado de coração pelo teu carinho. Olha só como que tá aqui as participações. Quem está aqui junto com a gente, aqui mandando um alô também? É Joel Israel, quem é como tu, Senhor? Maria Luísa Boschetto pedindo esse louvor. Então, bora. Vamos pedir o louvor aqui, tem pra tocar, também tem. Quem é como tu, Senhor? Esse louvor é lindo, né? Onde que está aqui? Quem é como tu, Senhor? Está aqui na mão, vamos tocar, vamos ouvir.

Bênção de Deus, mais uma canção linda, essa vai especial pro povo que tá lá em Florianópolis ouvindo, nosso irmão aí na cor Serapião, sua presença, Ivonaldo Albuquerque para ele, e pro Jonas, lá também, o canal Mo Estimado, chegando a época boa deles, a época da Tainha chegando, hein?

0: Belíssimo louvor, Ivonaldo Albuquerque, cantando pra gente sua presença, né? Quero agradecer de coração para você estar aqui junto com a gente, mandando aquele alô, tem mais participação, quem está aqui mandando aquele alô para nós aqui também, a irmã Eunice, bom dia.
1: Bom dia, povo de Deus, bom dia na paz do Senhor Jesus, o irmão Eloy. Não é 11 horas e 46, que susto, é 11 e 10 ainda.
0: Mas eu tava falando isso só pra vocês correr no relógio, irmã. Eu falei isso, não acredito. Aposto que algumas correu lá pra ver o relógio, né? Eita, Lele. É o locutor todo meio desenrolado aqui, né? Deus abençoe, ainda bem que foi só um susto. Me perdoa, tá, gente? Perdoa mesmo. Era só a gente botando arroz cozinhar, né? Eita, Lele, que maravilha. Deus abençoe, obrigado, mãe Eunice. Mais louvor pra você. Recomeçar. Ismaldo e Manuel. Hora certa pra você, 11 horas mais 14 minutos. Agora tá certo.

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1: Maravilhosa canção, Usa-me, Silvan Santos cantando pra você. Não é o Silvio Santos, não é Silvio Santos, é Silvan Santos. Deus abençoe grandemente, né? Lindo louvor pra mim e pra você nessa manhã. Tem participação, quem está aqui junto comigo aqui, a Nilda de Ilha Solteira aqui, ó. Oi, Eloy, não assusta as donas de casa. Ô, Nilda, eu vou mandar uma foto tua, Nilda, tu vai ver só. Nem fui eu que mandei isso ali, ó. Isso ali é quando eu era mago ainda. Arlene, tua vez só, Arlene. Mandar a figurinha tua já no grupo aí também, né? Deus abençoe, obrigado, Nilda. Obrigado de coração. Fazer o quê, né? O que importa é o colação. Maria Luísa Bosqueto mandou assim, hino súplica na madrugada com o Gelson Melo. Ofereço para todos. Ofereço pro meu esposo, o Amarildo. E para o meu irmão José Luiz e cunhada Liriana e sobrinhos. E para todos que estão na escuta da rádio. Cunhada, separa mais bolacha que eu logo estou indo. Deus abençoe grandemente, né? Maria Luísa Busqueta, Liriana, o esposo Amarildo. Que chique. Deus abençoe grandemente. Ana Maria de Montenegro. Ana Maria de Almeida, Montenegro. Bom dia, essa menina.
2: Bom dia, Pai do Senhor Jesus, Ana Maria, aqui. Gostaria de pedir um louvor com o Gercinho, deixa eu adorar. Ofereço a todos vocês da rádio, a irmã Sônia, irmão Eloy, nosso frio chegou. Só que o frio de Rondônia, quando chega, já está indo embora.
1: Não acredito.
2: Aqui está 21 graus hoje. Está gostoso, um climinho maravilhoso, um ventinho. Mas já tá indo embora já esse frio, é muito rápido, passa por aqui, ó.
1: Irmã, 21 graus, tu disse que é frio, irmã? 21 graus, não liguei o ar-condicionado aqui. Meu, que coisa boa, 21 graus, é uma temperatura maravilhosa, vamos falar bem a verdade, né? Nós estamos aqui, deve estar agora aqui uns 9 graus, não tô olhando mais, mas deve estar uns 9, 10 graus. Mas mesmo assim, ao lado do estúdio... Amanheceu com 2 graus, minha esposa corrigiu aqui, ó. Só para você ter ideia, o estúdio, ele tá virado pro leste, né? E é uma parte da garagem que a gente fechou de vidro, mas não teve condição de botar o forro, tudo em cima. Então, o vento, ele entra assim, o vento tá vindo do vento sul, ele entra assim, ó, por cima na fresta dos caibros, e ele faz assim aquele redemoinho, assim, sabe? Redemoinho quando é no mar, né? É, aquele remoinho, ele vem assim, passa assim, bate na outra parede e vem assim nos pés subindo, né? Estou aqui, ó, com uma blusa de lã, com touca por cima da cabeça, mais uma blusa fina por baixo e mais uma camisa por baixo. E olha, onde é que aperta assim as pochetes, assim, sabe? A gente tem umas pochetes em cima da cintura, né? Alguns tem, outros não tem. Outros é só esqueleto. Aquelas pochetes estão geladas, sabe? Muito frio mesmo. E aquele vento. Então, como nós estamos aqui pro leste e o sol tá vindo de leste, agora quase a pino, né? Ainda tá muito frio aqui no estúdio, aqui, ó, por causa do vento, né? Então, é bom no verão, mas aí o vento no verão, ele vem, o vento norte, então também não pega vento aqui. Então tá todo ao contrário esse estúdio aqui, né? Mas graças a Deus, ainda estamos vivos para honra e glória de Deus, né? Que bom, pena que o frio de vocês já tá indo embora, né? E o nosso tá começando. A previsão amanhã é mais frio ainda, tá, família? Deus abençoe grandemente. Bom de louvor, quem canta aqui pra gente aqui agora aqui é a Ana Maria, oferecendo pro seu esposo, Amarildo. Hoje está frio. Hoje tem pinhão na chapa. É, puta coisa boa. Bora de louvor, família.

0: Olha, tá cada vez mais difícil para fazer programação, hein?
1: Senhor, foi muito bom conversar contigo.
0: Ô, lindo louvor! Quem pediu isso aqui foi a Maria Luísa Boschetto, que não é a Ana Maria. Tá difícil, gente, tá difícil fazer rádio assim, né? Eita, Lelê, segura aqui, segura o louvor. Tá difícil aqui, ó, já estão rindo lá de mim, já estão fazendo pouco aqui, ó. Irmã Eloy, a Maria Luísa Boschetto, não sou a Ana Maria. Então tá, Amarildo, a Maria Luísa Boschetto falou que hoje à noite tem, tá? Já tá com fogo aceso, tem pinhão na chapa hoje à noite, hein? Fogão a lenha ainda. O que, filha? Aqui pro sul tem pinhão. Pra quem não conhece, pinhão é um fruto da araucária. Ele joga em cima da chapa quente ali e assa o pinhão. E fica uma delícia. Quem nunca comeu tem que comer. É uma delícia, né, Nilda? Ó, aí atrapalha tudo aí. Agora, ó, Nilda, aí daqui a pouco é Nice, aí daqui a pouco é Ana Maria. O nome tudo igual. Por que não falaram pro o pai de vocês mudar os nomes também? Aí, ó.
2: Bom dia, graça e paz, povo de Deus. Tô aqui ligadinha na rádio. Só não tô falando muito porque não tá dando tempo, mas eu tô ouvindo tudo. Eu tô achando que aqui na ilha tá frio, 13 graus, mas tô vendo que aí pro lado de vocês tá giando. Porque aqui pra nós 13 graus, nós já estamos virando sorvete. Meu Deus!
0: O sorvete não precisa de tanto gelo, nós somos mais picolé pro lado de cá, né? Não tem precisa mais frio. É, tá bem assim, ó. Bom, feliz aquele que é que nem aqui a Ana Maria Luiz, que tem um fogão a lenha. Eu, de fato, tenho que arrumar uma escada para arrumar o chaminé do fogão a lenha que tem nessa casa aqui, né? Uma escada super forte e resistente para arrumar o chaminé para poder fazer o fogão a lenha aqui também, né? Não é fácil. Olha só quem está aqui junto também, a Arlene. Ih, lá vem, só escuta.
3: É, pensa no frio. Pensa no frio que eu saio do trabalho meia-noite e 15 e venho para casa. Meu Deus! É de congelar o cérebro. Mas é bom, né? O frio é bom. Eu gosto do frio.
0: O que que é o cérebro? O que que é o cérebro que eu não sei o que que é, Arlene? Fala pra nós aí, né? A Arlene, o Pedro andou falando aqui pra nós que a Arlene, ela vende o banho à noite, tá? Ela chega uma hora da manhã em casa, ela diz que vende o banho, não toma banho porque tá muito frio. Bora louvor, deixa eu adorar essa canção linda aqui também com o Gersinha pedido da Ana Maria de Montenegro, Rondônia. Que bom, muito obrigado pelo teu carinho. 11 horas 38 minutos.
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0: Mas que tá frio, tá, né, gente? E...
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0: É, linda canção a pedido da Ana Maria de Montenegro, que não é a... É, Ana, pra mim, agora tem que cuidar do que eu falei aqui, vamos lá. Tem a Ana Maria de Montenegro Rondoni e tem a Maria Luísa de Monte Castelo, né? Monte Castelo e Santa Catarina. Então, uma é de Montenegro e outra é de Monte Castelo. É totalmente diferente, tá? São duas Marias, mas uma Maria não é a outra. Agora mexeu de vez com a cabeça. Agora piorou. Quem tá aqui junto aqui no, com a gente aqui, ó, já começaram a botar casaco, já começaram a botar um pala. Quem não sabe o que é um pala? É aquela fotinho do menino com o chapéuzinho e com uma manta por cima, né? O nome disso ali é um pala, tá bom, gente? Pessoal do Rio Grande do Sul usa muito, pessoal de Serra Acima também, né? Maria Luísa mandou também a foto da Arlene quando era criancinha, com uma touca aqui também. Está frio aí? Bom dia! Mandou para nós aqui também, né? O Gloric! Arlene, bom dia!
1: Tu entendeu muito bem, ô, seu calunador. Oh. Tu entendeu muito bem, ô, seu caluniador. É oh. Cérebro. Não tô, não falou, eu nem falei essa palavra aí. Olha, Eloy. Eu bom de tudo que eu chego em casa, tem fogo no fogão a lenha, tem uma sopinha pronta. E agora o Pedro tá só em casa, então, né? E aí eu chego em casa, tá ali, ó. A sopinha pronta.
0: Ai, que chique. Nós. Olha que é o Valmor, né? Ah, não, não é o Valmor, é o Pedro. Olha que é o Pedro, né? Que benção, né? Olha só. Chega em casa, tem sopinha pronta. Que luxo, né? Que luxo. Ô, Liane. Quando eu chegar em casa, eu quero sopinha pronta hoje à noite.
2: Ué, chegar de onde?
0: Ah, eu não saio, né? Quando então vou...
2: Chegar, eu quero sopinha pronta.
0: Vocês viram? Pegou o ar aqui o motor da Kombi. Minha esposa falou, quando eu chegar, eu quero sopa pronta. Que eu nem saio de casa. Agora que eu me lembrei, eu saio de casa. A Maria Luísa pedindo, o pai tá com... Oita. O hino, o pai tá com Sofia Cardoso. Então tá bom, se o pai tá com a Sofia Cardoso, vamos achar esse louvor aqui também. Deus abençoe grandemente. Irmã Eunice, traz uma mensagem para nós aqui, Manice. Fala aí. Né? Deus abençoe grandemente.
3: Então, povo de Deus, aqui em Itajaí tá 11 graus agora, mas tá um sol lindo, maravilhoso, mas muito gelado. É, irmã Arlene, tu é corajosa mesmo. Mas tem sim, tem quem gosta do frio, né? Tem quem gosta do calor, tem quem gosta da primavera, tem quem gosta, né? E eu sempre digo, na palavra do Senhor Jesus fala que oxalá que o Senhor não viesse no inverno. É, porque no inverno o povo quer ficar mais quentinho, quer ficar mais dentro de casa, tem mais... preguiça de ir na igreja, aí dá justificativa que é muito frio, quer ver quando é frio com chuva, pior ainda. Então a palavra de Deus diz, oxalá que o Senhor não viesse no inverno. Né? Essa palavra deve ter uma, né, uma tradução que eu não sei me expressar, mas eu vou falar na minha simplicidade, nas minhas palavras, né? Eu acho que Jesus também não gostava muito do inverno. Que eu também não gosto, não. Se fosse avaliado, eu já perderia um bom ponto, né? Por esse, pelo frio, né? Mas cada um tem a sua beleza. O inverno, ele tem a beleza dele. É um amanhecer muito lindo, é um entardecer lindo. O verão também tem um entardecer maravilhoso, um amanhecer maravilhoso. É uma característica diferente, mas é muito lindo, é muito gratificante, né? Cada estação tem a sua beleza. E eu trago essas estações para nós seres humanos. Cada um de nós temos uma beleza nas nossas estações. Comparando o nosso coração, o nosso ser, as nossas vidas, não somos iguais. Ninguém é igual a ninguém. Aqui temos uma família Dorai, temos uma família bem grande, e se nós se reunirmos, nenhum é igual a nenhum. Cada um vai ter a sua característica, cada um vai ter o seu gosto, cada um vai amar uma cor, cada um vai amar algo ou gostar de algo que um ou outro não gosta. Mas todos terão seu valor, todos terão a sua beleza, e o Senhor tanto ele está no inverno, como ele está no verão, no outono, na primavera. Esse é o Deus que está no meio de nós. Esse é o Deus que cuida de nós. Esse é o Deus que vela por nós. Cada um de nós temos o nosso valor, a nossa essência. Tem um louvor que diz: o valor de uma alma vale mais do que o mundo inteiro. E eu e você somos essa pessoa. Não sei se eu sou o inverno, não sei se você é o verão, não sei se alguém aqui é a primavera, mas cada um de nós temos um valor, cada um de nós temos uma estação preciosa, e esta estação quem colocou nas nossas vidas é o Senhor Jesus. Por isso adoramos a Ele, glorificamos o nome dEle, exaltamos o nome dEle, porque Deus é fiel em toda situação e em qualquer maneira. Eu vejo Deus, eu vejo Deus em todos os lugares, em todas estações, em todo universo, em toda a nossa casa e nessa rádio principalmente. Louvado seja Deus por tudo. Deus abençoe.
0: Glória a Deus para essa palavra, irmã Eunice, glória a Deus, né? A minha esposa está aqui e ela, né, Eliane? Ô, Eliane, vem cá, por favor. A irmã Eunice está pregando aqui que cada um de nós tem uma estação que nós somos mais bonito, não é? É verdade que eu sou bonito para ti em todas as estações? É? Uhul! Ganhei o dia! Uhul! Hoje à noite não tem pinhão na chapa, né? Obrigado, irmã Eunice. Deus abençoe grandemente. Viu só? Viu? Quem de vocês vai defender? Quem é que vai ter uma esposa ou um esposo que vai defender que vocês são bonitos em toda a estação? Eu mandei para vocês ali a boniteza que eu tô do frio aqui hoje, aqui, né? Deus abençoe. Até tá estranha aquela cortina ali atrás, cortina parte verde. Quando a gente vai editar vídeo, tem que ter essa parte verde, né? Ai, ai, ai. Bora lá, tem mais participação aqui, quem está aqui junto?
4: Cara, família, cara do céu. Família, tu tá assim, nem começou o inverno. Coitado de ti, cara. E compra aquele fogão grandão que tem o forinho que tu cabe lá dentro. Daí manda eles tocar lenha no fogo.
0: Eu mandei a foto, o Pedro já mandou. É por causa da dor no pescoço, Pedro. Estampei o pescoço atrás, aliviou, tá? Aliviou, eu tava muito triste hoje de manhã cedo. Por causa dessa dor aí, eu sofri muito com essa dor. Pra quem não sabe, eu cheguei a ficar de cama que eu não podia fazer nada, sabe, dessa dor aí. Não tinha como, eu usava colete no pescoço e tudo, e uma dor que eu não quero voltar de volta com essa dor, não tem explicação, tá? Então eu tento pegar, antigamente eu andava, amava, tanto eu quanto meu irmão, o Fábio, tá ouvindo, a gente não dava bola pra inverno, quanto mais inverno, mais frio, a gente se jogava na água e ia pescar. Né? Hoje a gente paga com peso, né? E eu não sentia frio. Mas sei lá, acho que agora o corpo esticou um pouquinho mais, sei lá, se engordei ou não. Mas para se aquecer agora tá difícil, gente. As partes assim das pochetes, assim, ó, fica gelado o tempo todo, não é fácil, né? Mas cada um tem uma qualidade, cada um tem um jeito de gostar do clima, né? Mas todas elas são importantes para todos nós. Todas elas. Nós dependemos do outono para que as árvores possam perder suas folhas e renovar as forças para voltar com frutos. Olha só. Olha que forte essa aqui, ó. Veio agora no coração aqui, ó. As árvores precisam perder todas as suas folhas para elas recuperar suas forças, voltar com as flores e com os frutos. Nós, muitas vezes, nós, eu e você que está me ouvindo, estamos brincando, mas nós muitas vezes temos que perder alguma coisa que está no nosso normal para nós refletirmos e voltarmos com flores para criarmos verdadeiros frutos. É assim que Deus trabalha em nossa vida, como as árvores, que no outono perdem suas folhas, para que no inverno que elas possam refletir, guardar suas forças nas raízes e simplesmente na primavera voltar a florir. E com a flor, com o trabalho das flores, elas vão criar verdadeiros frutos deliciosos, saborosos, necessário à nossa alimentação, para a alimentação dos pássaros. Então, deixa Deus mudar você. Do jeito que você está, não dá para ficar. Dá para ser ainda melhor. Deixa Deus passar por você um outono para que você possa cair aqueles velhos costumes, um inverno, para que você possa ter força nas raízes e começar tudo de novo, dando flores e frutos maravilhosos, amém? Deus abençoe grandemente. Nilda?
5: Minha mãe também ama o inverno, irmão Eloy, mas é questão de saúde, por causa do problema da coluna, nos pés e no joelho, o inverno judia muito, então hoje, essa noite ela não dormiu de tanta dor no joelho e na mão, né, porque tem problema de artrose, artrite, problema na coluna, então para quem tem problema ósseo, o inverno judia muito, mas é uma estação que a minha mãe gosta muito, se não fosse as dores, né.
0: Isso aí, que o inverno é totalmente diferente daqui, né, irmã? Totalmente diferente, né? O que eu queria falar pra vocês, irmã Nilda, aquele chá que eu tomo ali, o chá de picão, o trançais, os dois são muito bons. Pode tomar até 3 xícaras por dia que não vai ter reação nenhuma pro corpo. É muito melhor você tomar 3 xícaras daquele chá, uma pessoa adulta, mulher gestante, não pode tomar chá de picão branco, preto ou trançais, né? Porque vai aumentar, pode dar contrações. Então é muito melhor que tomar medicamento para dor. Eu sei porque eu passei muito, muito sofrimento, com muita dor no corpo por causa de... Olha só, só para você ter ideia, você que tá me vendo a primeira vez, os médicos diagnosticaram meu corpo com 11 hérnias de disco. Aí, mais o que? Mais na coluna o que? Mais lordose, aquela que empina a bunda para trás, a lordose, né? Aquela, levanta a traseira como caminhão, que tá agora na moda. Né? Muita mulher queria ter lordose na hora dessa, né? Queria nada, dói muito, né? Outra coisa também, ela não conhece essa erva. Tu consegue comprar trançagem de picão branco, picão preto, nas casas de produto natural. É muito bom esse chá. Melhor do que tá tomando paracetamol, acaba com o teu fígado. Isso aí que eu quase morri. Cheguei a passar em ponto de cadeira de roda, cara, de muito medicamento também. E eu falo pra vocês assim, ó. Além do lordose na coluna, tem osteoporose, e ali na coluna também tem lordose, escoriose também, né, Eliane? Escoriose é que a coluna se entorta para os lados todos. Quem me vê caminhando vai ver um gordinho caminhando torto, vai saber que é o Eloy, né? Então, eu sei o que eu passei por dor. E eu já quebrei 2 vezes a coluna. Uma vez sofri um acidente grande com um caminhão, onde trincou a terceira vértebra da coluna no pescoço, e essa que incomoda muito até hoje, né? E a outra vez eu caí de cima de outro caminhão e quebrei a quinta e a sexta da lombar. Essa incomoda muito também, onde que os dois ossos se fundiram. Mas o que eu tenho tudo na coluna? Vem cá, fala aqui. O pessoal não tá te ouvindo. Vem cá. Eu não vou conseguir falar bonito, querido. Vem cá. Tá, bom dia, pessoal aqui. Seja educadinha, vem cá. Abriu a porta pra quem?
6: Pra quem chega na
0: nova, tá? Não, vem cá. Dá bom dia. Ai, gente, ela é meio louca, aquele olhar.
6: Bom dia, paz do Senhor.
0: Fala aí.
6: O quê?
0: Fala o que eu tenho na coluna, que eu não entendi o que é. Por favor.
6: Osteoporose nos ossos, uma doença degenerativa e o tumor.
0: E lordose e escoriose.
6: Lordose e escoriose.
0: É, né? E 11 anos de disco.
6: É.
0: Gente.
6: Pela medicina não era pra estar andando.
0: Escutou? Ela falou agora: pela medicina não era pra estar andando. Pela medicina. Mas eu tenho um Deus tão. Eu tenho um Deus tão perfeito. Um Deus que eu sirvo tão perfeito. Que quando eu tive a cura, olha só. Olha a loucura que eu já fiz na vida. Quando eu tive a cura, que melhorei da coluna. Até de moto, no meio dos matos, estava andando para provar que Deus era Deus na minha vida. Quando a turma via que lá, né? Depois que eu, opa, Deus não me curou para estar aqui no meio. Eu tenho outro projeto, não estar andando no meio do mato, andando no meio do mato com moto. E sim, estar adorando a Deus, estar levando a palavra de Deus. Deus é tremendo, tá bom? Mas não, aprenda uma coisa, quando Deus te dá a cura, Ele sempre vai deixar uma lembrança, um cravo para você lembrar. Aquele cravo no espinho. Ou seja, meu pescoço ele não vira pro lado direito. Ele vira só, tá na metade. Então não vira tudo assim. 45 graus vai ficar. Só para você ter ideia, né, que eu trinquei o pescoço. E as dores na coluna, volta e meia, vem à tona assim, com muita dor. E isso a gente tem que ser forte. Se você tem dor, acredita que Deus tem a cura para você. Deus tem a solução para você. Não é à toa que você está vindo à rádio aqui, ó. Não é à toa. E sempre vai ter um jeito onde que Deus vai permitir a você levar a palavra de Deus, a permitir a seguir a vida em frente. Então não desista. Não desista, né? Aqui, ó, a mamaria botou aqui, ó. Eu tenho todos esses chás, né? Que é... A outra coisa que é muito boa pra coluna também é a vassourinha, tá, gente? A vassourinha. Se vocês quiserem, eu faço uma hora um vídeo pra vocês aqui. Coloco lá no canal Gratidão e Lazer. As três plantas aí que são muito boas pra coluna, né? A vassourinha, tem o vassourão e tem a vassourinha. Aqui tem as três aqui, tá? Agora aqui pra nós não tá na época do transage, mas tá na época do picão branco e o picão preto, que olha, ajuda e ajuda muito, tá? A vassourinha também é um ótimo

Mas antes que tomar tudo, já tinha outros nascidos já e produzindo aí também, né? Quem quiser semente, me avisa aí, eu mando pra vocês, tá, família? Dos dois, tá? Me envio por correio pra vocês aí, tá? Ou as folhas também, só pedir. Ajuda um monte, tá? De certeza. Eu amo poder estar estudando sobre essa cura pela natureza, sabe? Um exemplo, por exemplo, é a própria aroeira. Quem não conhece também, um ótimo chá também, né? Principalmente para micose na pele, para outras coisas aí também. Bora, família. Valeu. Obrigado de coração. Deus abençoe na paz do Senhor Jesus. Perdão que mudamos um pouco aqui no final a programação, mas é muito bom poder conversar também, né? Vamos fazer uma live assim, conversando, né? Dando ideias de chás e isso, aquilo, aquilo, aquilo. Mas só ideias que dão certo, né? Nós, seres humanos, aprendemos a, quando uma pessoa está com uma dor, indicar remédios, tá? E nenhum corpo reage igual ao outro para certo medicamento. E o chá não, o chá é natural, não vai atacar, não vai fazer mal se você não tomar com excessos, né? Deus abençoe, ótimo almoço na paz do Senhor Jesus, obrigado a todos. Vem o louvor aqui a pedido. Quem pediu esse louvor aqui agora? A irmã Maria Luísa Boschetto. O pai tá on. Deus abençoe grandemente essa canção com Sofia Cardoso. Valeu, família. Gratidão. Paz do Senhor Jesus. Tchau, tchau.

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1: Sim, Senhor.
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0: Maravilha de Deus, linda canção para mim e para você, né? Só gratidão a Deus. Só passando aqui para ver a mensagem que a irmã Nilda mandou para gente aqui, ó.
1: Irmão Eloy, mudou o link da rádio porque a minha mãe falou que está desde cedo com a rádio ligada e só está tocando música o tempo todo e ela falou que você não está ao vivo desde cedo. Você mudou o link, alguma coisa?
0: Não, não. Provavelmente ela está outra rádio ou... De manhã cedo eu tava tocando mais hino mesmo, mas agora tá ao vivo que eu tô vendo, vocês estão vendo aí também, né? É, manda ela desinstalar. Bom, quando tu ir lá, desinstala o aplicativo dela, instala de novo. Tá bom, Nilda? Vai ser uma benção aí também, tá? Com certeza uma benção dela aqui junto com a gente também. Manda um abraço lá pra ela lá. Valeu, família! Tchau, tchau. Deus abençoe. Foi uma alegria poder estar aqui com vocês, tá? 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O número da rádio, o número do Pix, o que você puder ajudar a gente, que é bênção de Deus, tá? Valeu, tchau.
2: Meio-dia e 8 minutos.
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4: Olá, eu sou Tatiane Chagas e venho trazendo mais uma super dica importante para você poder se alimentar melhor. Evitar a ingestão de líquidos durante as refeições. Esse hábito atrapalha o processo digestivo, podendo causar gases e constipação. Além disso, ele dificulta a perda de peso.
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6: Olá, chegando para você mais um Esporte Agora com a minha apresentação, locutora Patrícia. E o Barcelona sagrou-se campeão espanhol pela 29ª vez ao vencer o Real Madrid por 2-0 pela 35ª rodada de La Liga no Camp Nou. Faltando ainda 3 rodadas para o fim do campeonato, o Barça soma 91 pontos e não pode mais ser alcançado pelo vice, justamente o Real, que tem 77 pontos. Bastava apenas um empate no clássico, mas o time catalão não deu chances para o maior rival. Rashford abriu o placar com um golaço de falta logo aos 8 minutos e Ferran Torres ampliou a vantagem ainda no primeiro tempo.
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2: Meio-dia e 10 minutos.
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6: E o Cruzeiro virou sobre o Bahia e venceu por 2-1 na Arena Fonte Nova, em duelo válido pela 15ª rodada do Campeonato Brasileiro. O jovem Kaique, que vem tendo pouco espaço, foi acionado por Arthur Jorge e definiu a virada. Antes, Luciano Juba havia inaugurado o placar para o Bahia. Cauã Moraes também balançou as redes. As equipes voltam a campo neste meio de semana pela volta da 5ª fase da Copa do Brasil. Depois de empatar por 2-2 na ida, o Cruzeiro recebe o Goiás nesta terça-feira. Já o Bahia, que perdeu por 3-1 para o Remo na ida, terá que buscar o resultado fora de casa na quarta-feira.
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2: Tá todo mundo curtindo aqui a edição do Adora Top, hein? Graças a Deus pela vida, pela saúde, pela família, pelo trabalho, pelo relacionamento e, acima de tudo, pelos livramentos, pelo aprendizado, pela bagagem e por tudo que Deus coloca em nosso caminho. Sempre tudo é válido, sempre trazendo um aprendizado, uma bagagem, um discernimento para nos conduzir nesta terra. Tudo de bom para você na audiência? Este é o Adora Top, que vai dando uma rápida pausa para o intervalo comercial. E a gente volta na sequência com mais um bloco com mais canções gospel aqui no Adora Top.
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3: Meio-dia e 26 minutos.
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3: Meio-dia e 27 minutos.
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8: Ruth olhou em sua caixa de correio, mas só havia uma carta. Pegou-a e olhou antes de abri-la, mas logo a olhou com mais cuidado. Não havia selo nem marcas do correio, somente seu nome e endereço. A carta dizia:
9: querida Ruth, estarei próximo de sua casa no sábado à tarde e passarei para visitar-te. Com amor, Jesus.
8: Suas mãos tremiam quando colocou a carta sobre a mesa.
10: Por que o senhor vai querer visitar-me? Não sou ninguém especial, não tenho nada para oferecer-lhe.
8: Pensando nisso, Ruth recordou o vazio reinante nas estantes de sua cozinha.
10: Ai, não tenho nada para oferecer-lhe. Terei que ir ao mercado e comprar alguma coisa para o jantar.
8: Buscou a carteira e verificou o conteúdo sobre a mesa. Apenas R$17,88. Ela pensou: bom, comprarei pão e alguma outra coisa, pelo menos. Colocou um casaco e se apressou em sair. Um pão francês, um pouco de peru e uma caixa de leite. Ruth ficou somente com R$2, que lhe deveriam durar até na segunda-feira. Mesmo assim, se sentiu bem. Saiu a caminho de casa com sua humilde compra debaixo do braço.
9: Olá, senhora. Pode nos ajudar?
8: Ruth estava tão distraída pensando no jantar que não viu as duas pessoas que estavam de pé no corredor. Um homem e uma mulher. Os dois vestidos com pouco mais que farrapos.
9: Olhe, senhora, não tenho emprego, você sabe. E minha mulher e eu temos vivido ali fora, na rua e... bom, está fazendo um frio e estamos sentindo fome. E se a senhora pudesse nos ajudar, ficaríamos muito agradecidos.
8: Ruth olhou para eles com mais cuidado. Estavam sujos e tinham um mau odor. E francamente, ela estava segura de que eles poderiam conseguir algum emprego se realmente quisessem.
10: Senhor, eu queria ajudar, mas eu mesma sou uma mulher pobre. Tudo o que tenho são umas fatias de pão. Mas tenho um hóspede importante para esta noite e planejava servir isso a ele.
9: Sim, bom, sim, senhora, entendo. De qualquer maneira, obrigado.
8: O homem colocou o braço em volta dos ombros da mulher e se dirigiram para a saída. À medida que os via saindo, Ruth sentiu um pulsar familiar em seu coração.
10: Senhor, senhor, espere!
8: O casal parou e voltou à medida que Ruth corria para eles e os alcançava na rua.
10: Olhe, quer aceitar esse lanche? Conseguirei algo para servir ao meu convidado. E estendeu a mão com o pacote contendo o lanche.
9: Obrigado, senhora. Muito obrigado.
8: Obrigada, disse a mulher, e Ruth pôde perceber que ela estava tremendo de frio.
10: Sabem, tenho outro casaco em minha casa. Tome esse.
8: Ruth desabotoou seu casaco e o colocou sobre os ombros da mulher e, sorrindo, voltou a caminho de casa, sem seu casaco e sem nada para servir ao seu convidado. Ruth estava tremendo de frio quando chegou na porta. Agora não tinha nada para oferecer ao senhor. Procurou a chave rapidamente na bolsa enquanto notou outra carta na caixa de correio.
10: Que raro, o carteiro nunca vem duas vezes em um dia.
8: Pegou a carta e abriu-a.
11: Querida Ruth, foi bom vê-la novamente. Obrigado pelo delicioso lanche. E obrigado também pelo esplêndido casaco. Com amor, Jesus.
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2: Já voltamos com o melhor da música gospel do seu artista predileto aqui, com Jonatas Gonçalves no Adora Top.
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2: É o Adora Top no seu dial com as mais lindas canções gospel do seu artista predileto. Se você ainda não ouviu a sua música aqui, pode ficar tranquilo que pode ser que ela toque no próximo bloco ou ainda dentro da edição do programa de hoje, viu? Se você tá gostando, compartilha para os seus amigos. Tá gostando do programa, manda mensagem aqui na nossa rádio. Você tem o telefone da rádio, entra aqui no site, no aplicativo da rádio, manda tua música, manda teu áudio, mande a sua mensagem aqui na rádio, viu? Muito obrigado pela audiência. Este é o Adora Top com Jonatas Gonçalves, que dá uma rápida paradinha pro intervalo. E a gente volta na sequência com mais músicas.
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1: Meio-dia e 48 minutos.
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3: Use um gerenciador de senhas. Instale um gerenciador como Bitwarden ou LastPass, crie uma senha mestre forte e adicione suas senhas para facilitar o acesso seguro.
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6: Oi, já estamos de volta no Adora Top com Jonatas Gonçalves e o sucesso da música gospel não para. Tem mais um sucesso chegando.
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2: Ah, eu gosto muito deste sucesso, viu? Mas gosto mais ainda da sua grandiosa companhia aqui na edição do nosso programa. Eu peço para que Deus possa abençoar a sua vida, os seus sonhos, os seus projetos, o seu relacionamento, o seu trabalho, a sua casa. E a gente se encontra na próxima edição do Adora Top com Jonatas Gonçalves e as mais lindas canções gospel aqui na nossa rádio. Tudo de bom para você e até a próxima.
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Olá, que bom te encontrar aqui. Estação Louvor está começando, eu sou o Ronan Oliveira e vim para te fazer companhia com muito prazer, muita alegria, muita fé, muito amor no coração nesta terça-feira. É, a semana está passando rápido, né? Rapidinho, já estamos na terça-feira e claro que para que a gente fique bem melhor, é preciso que estejamos juntos aqui. Combinado? Estação Louvor no ar.

Sim, cara.

0: está na hora do intervalo, mas é sempre muito rápido. É o tempo de você tomar uma aguinha, um cafezinho e a gente já volta com muito mais música e na melhor programação, é claro, né? Não saia daí, eu já volto.
1: Treze horas e 27 minutos.
0: Deu tempo de tomar aquela aguinha? Muito bem, já estamos de volta com a nossa programação e eu sei que você vai adorar mais essa parte, com grandes sucessos aqui na sua

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0: Está na hora do intervalo, mas é sempre muito rápido. É o tempo de você tomar uma aguinha, um cafezinho e a gente já volta com muito mais música e na melhor programação, é claro, né? Não saia daí, eu já volto.
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0: Muito bem, já estamos de volta aqui na sua rádio com a melhor programação. Foi um intervalo super rápido e já trazemos mais sucessos.

Gabriela Rocha. A passarela é toda sua, meu filho.

0: E aí, gostou da nossa programação? A gente fez o melhor para que você ficasse muito bem, se divertisse e curtisse as melhores músicas durante o tempo que passamos juntos. Até a próxima vez. Fui! 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
1: 14 horas. 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

0: Esse foi um momento de reflexão e devoção musical. Já já a gente volta, hein?
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povo de Deus. Quem tem a paz, levanta a mão aí, dá um glória a Deus aí, meu irmão. Aleluia! Hoje é noite de bênção, é noite de milagres, é noite de poder. Nós fizemos tudo, que estivesse tudo maravilhoso, tudo lindo, tudo perfeito. Todo mundo se juntou e trabalhou para fazer tudo lindo, mas antes de tudo isso, a glória aqui é do Senhor. A honra aqui é do Senhor. Tudo é para Ele. Aleluia. E eu te convido nessa noite a rasgar o teu coração na presença do Senhor. E dizer para o Senhor Jesus assim: eis-me aqui, Senhor. Eu estou na tua presença para ser usado por ti. Aleluia.

Estamos de volta aqui para mais momento de adoração e comunhão através da música. Nos deixar levar pela próxima canção que nos conduzirá ainda mais perto da presença do nosso Criador.

da geração de Eliseu. Eu faço parte da geração de João Batista. Ah, queridos, quantos aqui sentem a presença dele, a graça dele? Ele não está em busca de quem tem diploma. Ele não está em busca de quem tem boa oratória. Ele está em busca dos humildes de coração, que abrem a boca para dizer: Deus, sem ti eu não sou nada. Se eu não tiver a tua presença, então eu não tenho nada. Ah, querido, você tem noção que tem gente que tem dinheiro? Ah, você tem noção que tem gente que tem arte, tem mansão, mas são depressivos, mas são pessoas que você olha nos olhos e já perdeu o brilho faz tempo. Mas olha você aqui, está desempregado, está morando de aluguel, a carteira não está assinada. Aí alguém pergunta: por que está de pé ainda?

0: Com gratidão nos despedimos mais uma vez desse momento de comunhão e louvor, né? Que os louvores tocados aqui no nosso programa hoje continuem aí a ressoar nos seus corações. Obrigado mais uma vez aí por nos acompanhar aqui no É Para Adorar. E até breve!
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Olá, ouvinte especial, muita paz para o seu coração. Deus nunca disse que a jornada seria fácil, mas Ele disse que a chegada valeria a pena. Confie nisso, amado irmão. Muitos pássaros migram em bandos, viajando para o sul no inverno e ao norte para o verão, seguindo o tempo quente e melhores condições de alimentação. Pelo mar Ártico viajam um algo estimado de 70 mil quilômetros a cada ano. Beija-flores são conhecidos por migrar até vários milhares de quilômetros a cada ano e só são encontrados nas Américas. Uma característica única com a migração do beija-flor é que eles não viajam em bandos e fazem a longa viagem por si só, de alguns dos países do norte para a América Central, América do Sul e de volta. Mas não é um comportamento aprendido. É inerente à pequena criatura. Seus pais não lhes dizem o melhor percurso possível, ou mesmo não apontam na direção certa. Eles simplesmente saem na hora certa e para o lugar certo, sem perguntas. O mais notável é o fato de que alguns beija-flores foram rastreados, e o que os pesquisadores descobriram é algo fantástico. Os beija-flores encontraram seu caminho de volta para o seu mesmo quintal na primavera seguinte. Uma façanha que muitos pilotos da aviação comercial dizem que seria muito, muito difícil para um piloto experiente realizá-la sem mapeamento e tecnologia moderna. Mas como o pequeno beija-flor faz isso? Deus colocou apenas o conhecimento de que precisam dentro do minúsculo beija-flor e moldou-os de uma forma notável que pode inspirar-nos como seres humanos. Quando parece que você está viajando sozinho por esta estrada da vida, Deus irá lhe fornecer as instruções de que você precisa para encontrar o caminho. Quando é hora de mudar, tudo o que você tem a fazer é ouvir a sua chamada. Leia e estude

0: Os céus declaram a glória de Deus e o firmamento anuncia a obra das suas mãos.
1: Querido Deus, ó Pai amado, quão majestosa é a tua criação. Ficamos imensamente felizes em poder estar aqui junto a ela. Pai querido, Deus amado, oramos agradecendo por tudo que o Senhor nos deu e nos oferece. Mesmo que muitas vezes nos encontramos e nos deparamos com agruras, dificuldades e desafios, ainda assim, temos muito mais a agradecer, Pai. Obrigado, Deus amado, Deus querido. E pedimos através de seu Filho Jesus Cristo, Pai, que o Senhor fale aos nossos corações, que nos dê as instruções corretas, como as que o beija-flor recebe, para que possamos seguir o caminho certo, o caminho que agrada a Ti. Pai amado, Todo-Poderoso, obrigado por tudo e, acima de tudo, obrigado pelo perdão, pela paz, pelo Seu amor.
0: Que privilégio ter a mesma mão que fez o universo e espalhou as estrelas, escrevendo Seu nome no livro da vida. Louve a Deus por isso e declare agora Cristo como seu Senhor e Salvador, buscando a partir daqui o perdão e uma vida correta. Deus alegra-se por todo aquele que assim desejar de todo o coração.

0: 14:48.
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0: minha gente, está chegando por aqui, através das ondas sonoras do seu rádio, mais uma edição do programa Diante do Altar com seu irmão em Cristo, esse que vos fala, pastor Gilvani Nunes. É um prazer poder estar por aqui, é um prazer poder abençoar a sua vida com essa programação que tem tudo de Deus para você. É muito louvor, palavra de Deus e, é claro, a sua companhia. Isso mesmo, você está ouvindo a programação Diante do Altar e você sabe que de segunda a sexta-feira, aqui na programação Topzera do seu rádio, você é abençoado. Esse é o dia do Senhor, é o dia que o Senhor nos fez, é o dia que Deus coloca na agenda como o dia da minha, da sua vitória. Toma posse disso hoje, hein? Eu quero declarar, quero profetizar. Hoje é o dia da sua vitória. E para ficar bom, aumenta o volume, porque vem muita coisa boa para você. Louvor de Deus agora, para abrir a nossa programação, para abrir a nossa super sequência aqui na programação Diante do Altar. Vem comigo, vem para melhor, porque a bênção de Deus só tá começando.
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1: Que programação top tá hoje, hein, gente? Que isso? Você acabou de ouvir canção maravilhosa e eu quero dizer pra você, tem mais pra vir ainda aí. Tem mais coisa boa pra você na programação. Então, não desconecta, não sai daí, não desliga, não muda. Vou pro intervalo rapidinho e volto já já na sequência, trazendo mais música boa pra você e a programação Diante do Altar pra alegrar a sua vida, pra alegrar o seu dia, beleza? Então, vem comigo na melhor, sem sair da frequência. Volto já já. 2 minutinhos, sai daí não.
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1: Muito bem, estamos de volta então com vocês, com Diante do Altar. Logo depois desse intervalo, a gente volta com mais som abençoado, com mais alegria, com mais felicidade. Pra cima, gente. Isso aqui é programa pra cima. Você quer ouvir programa bom? É sim, programa alegre. Não é aquele programa que você tá dormindo, mas aquele programa que você tá acordado, tá vibrante com a gente, com a alegria do Senhor, porque ela é a nossa força, tá bom? Vamos seguir então de mais canção, de mais música bonita pra você na programação mais top do seu rádio. Se liga aí, recebe aí essa sequência maravilhosa de Deus pra sua vida. Aumenta o som! Sim.

0: Vamos dar uma rápida pausa, molhar a garganta e voltamos já já para trazer mais de Deus para a sua vida, mais música bonita. O melhor está rolando aqui para você na sua programação. Você sabe, né? Diante do altar do seu irmão em Cristo, pastor Gilvani Nunes. Volto já já para abençoar você, para trazer mais coisa boa, para fazer a bênção do Pai cair sobre sua casa. É 2 minutinhos, sai daí não que eu volto já já para abençoar sua vida.
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0: Voltamos do intervalo com esse programa que hoje tá top. É um prazer saber que você tá junto com a gente na programação alegre, feliz e abençoada do seu rádio. Programação pra cima, programação que traz a bênção de Deus em forma de louvor e palavras. Muito obrigado você que dá carona pra gente aí no seu rádio, você que tá acompanhando a nossa programação Diante do Altar. Muito obrigado pelo carinho. Então, ó, dedicado a você, vem essa super sequência de canção bonita, aumenta o volume aí porque vem louvor abençoado pro seu coração, tá bom? Então aumenta o volume porque o melhor de Deus está por vir. Está por vir. Bora com a gente!
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0: palavra de Deus vai dizer em Provérbios 24, o versículo 10, diz assim: se te mostrares frouxo no dia da angústia, a tua força será pequena. Meus amados, esse texto é muito legal. Essa palavra é muito abençoada. Na verdade, é um confronto que diz para você: olha, se te mostrares frouxo, se te mostrares com fraqueza no dia da sua angústia, a tua força será pequena. Bom, deixa eu então explanar um pouquinho dessa palavra para você. A verdade é assim: o dia da angústia vem para cada um de nós. Como o apóstolo Paulo já disse, né? O dia mau acontece, o dia mau ele não avisa que ele vai vir, ele vem e pronto. É fato que de tempos em tempos nós viveremos o dia da angústia. De tempos em tempos nós viveremos dias de opressões, dias onde o inimigo vai se levantar, dias onde a gente não quer fazer nada, quer ficar só ali deitado, escondido, para que ninguém nos veja. Esses são os dias de angústia. Você sabe bem do que eu estou falando. Mas a Bíblia vai nos dizer o seguinte: o seu adversário, o meu adversário, ele fica esperando as nossas reações diante desses dias para ver o tamanho da nossa fé, que a nossa força é da fé. Mas aí Provérbios vem e diz para a gente o seguinte: olha, não se mostra frouxo não, porque assim como você se mostrar frouxo, assim será a sua força. Então quer dizer que ficar pelo canto, cabeça baixa, oh coitadinho de mim, oh eu sou um coitado, ah, olha só, eu tô passando uma aprovação, oh meu Deus, eu não dá certo pra mim, eu não vou ser feliz nunca, ah, todo mundo tá bem, todo mundo tá feliz, eu não. Assim será a sua força. O dia da angústia ele vem. Então eu quero dizer uma coisa pra você: se você é um homem de Deus, uma mulher de Deus que crê no Senhor, você sabe que na força do Senhor você é mais que vencedor. Na força do Senhor você se reveste de toda a armadura de Deus para passar esse dia. Então, tá certo que você foi atingido, o baque de algum mal que sobreveio te deu uma balançada, bambeada. É normal, às vezes, um soco muito forte. Assim, na parábola, dizendo, um soco muito forte de uma notícia, de uma traição, de um mal que lhe fizeram, pode até abalar suas estruturas. Mas não deixe que isso te derrube. Pelo contrário, erga a mão, porque a mão de Deus estará estendida para você hoje, para te colocar de pé. Não deixe com que teu inimigo veja você abatido pelo canto com aquilo que ele fez a você. Mas veja, deixe ele ver que você tem um Deus que mesmo no dia da angústia te coloca de pé para vencer. Então hoje Deus está propondo para você através dessa palavra o seguinte: você pode continuar aí pelo canto choramingando, se mostrando fraco e seu inimigo celebrando porque ele conseguiu te derrubar, ou você pode hoje pegar essa palavra com a mão de Deus, se erguer e mostrar para o inimigo que talvez ele pode até te dar uma pancada, talvez ele pode ter feito alguma coisa e que te machucou, que te feriu, mas não te matou, não te derrubou, e aquilo que não te mata te torna mais forte. E a palavra de Deus hoje é o combustível que você precisava para entender que a sua força não vem de homens, a tua dependência não vem de homens, que a sua força vem de Deus. Então hoje, olhe para a angústia e sorria na cara dela e diga: a minha força vem do Senhor, porque o poder de Deus se aperfeiçoa na minha fraqueza. Então, a minha força não será pequena, porque a minha força vem do Senhor. Se eu me mostrar fraco, é porque a minha força vem de homens. Mas quando eu me mostro forte, eu quero dizer e dar um recado pro meu inimigo e para a angústia: é, você tentou, mas só que quem estava aqui era mais forte, era o Senhor. Que Deus te abençoe, que o Senhor seja contigo para te dar força nesse dia. Esse é o Gotas da Palavra de Deus, até a próxima. Eu sou o pastor Giovanni Nunes, graça e paz.
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3: Quinze horas e 44 minutos.

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2: Olá, povo abençoado de Deus! Começando mais um programa do nosso querido Adoração Máxima aqui pela sua rádio favorita. Eu, Diego Almeida, fazendo a sua companhia, não é mesmo, nessa terça-feira. Entregar o nosso louvor, entregar a nossa adoração a Deus com tudo que temos, com toda a nossa fé, com todo o nosso amor. Amém? Vamos começar porque a nossa programação ela tá uma bênção e eu quero que você confira comigo as canções, os louvores que tem por aí. Bora lá!
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3: Você está sintonizado aqui no Adoração Máxima. Não sai daí que vamos para um breve intervalo, mas já já estaremos de volta.
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3: Voltando com mais um bloco do nosso Adoração Máxima. Esse bloco tem muita coisa boa para você que quer adorar a Deus, para você que quer buscar mais da presença dele. Então nesse momento eu te convido a você ficar com a nossa próxima sequência de louvores, que eu tenho certeza que vai ajudar muito na sua vida espiritual. Então confere aí a nossa próxima sequência de louvores que já está pronta.
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2: Fica ligadinho aqui na sua rádio que vamos para um breve intervalo, mas já já estaremos de volta com muito mais.
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4: 17:17.
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6: Tão tolo fui eu e ignorante. Eu era como um animal perante ti. Salmo 73:22. Lembre-se que essa é a confissão de um homem segundo o coração de Deus. Ao nos contar sua vida interior, ele escreve: tão tolo fui eu e ignorante. A palavra tolo significa mais do que em linguagem comum. Davi, no verso 3º do Salmo, escreve: eu tinha inveja dos nécios, ou tolos, quando via a prosperidade dos ímpios. Salmo 73:3. Mostrando que na tolice ele pretendia pecar. Ele se humilha como sendo tolo e acrescenta uma palavra que dá intensidade ao dizer: tão tolo fui eu. Quão tolo ele não sabia dizer. Era uma tolice pecaminosa, uma tolice que não era para ser desculpada pela fragilidade, mas para ser condenada por causa de sua perversidade e deliberada ignorância. Pois ele teve inveja da prosperidade presente dos ímpios, esquecendo-se do terrível fim que aguarda a todos eles. E porventura somos nós melhores que Davi, para que chamemos a nós mesmos de sábios? Por acaso podemos dizer que atingimos a perfeição, ou que temos sido tão castigados que a vara do castigo removeu de nós toda a obstinação? Ah, isso seria orgulho de fato. Se Davi foi tolo, quão tolo podemos ser em nossa própria estima, se pudéssemos tão somente ver a nós mesmos? Olhe para trás, crente. Pense quando duvidaste de Deus, mesmo tendo Ele sido tão fiel a você. Pense em seu tolo clamor: não assim, meu Pai, quando Ele cruzou suas mãos na aflição para lhe dar bênção maior. Pense nas muitas vezes em que você compreendeu suas providências na escuridão, mal interpretando suas dispensações, e clamou: todas essas coisas estão contra mim, quando, na verdade, todas elas estavam trabalhando juntas para o seu bem. Pense quantas vezes você escolheu o pecado pelo prazer, quando, na verdade, esse prazer foi uma raiz de amargura a você. Certamente, se conhecemos o nosso próprio coração, devemos nos declarar culpados em uma acusação de pecaminosa tolice e, conscientes dessa tolice, fazer nossa a consequente solução de Davi: guiar-me-ás com o teu conselho. Salmo 73:24.
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2: Estamos de volta com mais um bloco do nosso programa de adoração ao nosso Deus. E nesse momento eu quero te convidar a nós continuarmos com a nossa adoração, pois o louvor tem o poder de quebrar cadeias e correntes. Então vamos unir a nossa fé nesse momento e vamos continuar com nossa adoração. Aqui vai a nossa próxima sequência de louvores.
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1: Audiência total. Finalizando mais um dia de muita bênção, de muita alegria aqui na sua rádio favorita com adoração máxima. Mas o nosso programa amanhã volta, trazendo muito mais louvor, muito mais adoração para você. Muito obrigado por tudo. Eu espero que cada um fique na paz e na presença de Deus. E até amanhã, pessoal. Tchau, tchau.
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2: 17:40.
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Olá, gente! Tô chegando! Satisfação! Que privilégio encontrar todo mundo aqui em uma só sintonia, hein? Hoje é terça-feira, 12 de maio, ano 2026. Tá começando o nosso programa, o nosso Conectados com Deus. Que programa gostoso, hein? Que programa legal, bacana, no ritmo que você gosta. Convido você para participar comigo, interagir, para você também ajudar a fazer aqui a nossa programação. Tá certo? Chega junto aí, ó. Vamos louvar e bendizer o nome do Senhor Jesus. Muito prazer, o amigo Marcos Santos, o seu irmão em Cristo, a partir de agora. Ó, eu quero ver todo mundo aqui comigo, tá bom? Participando, interagindo, pedindo o seu louvor, mandando o seu áudio. Ah, eu adoro quando o ouvinte manda áudio, hein? Eu adoro produção, eu adoro quando o ouvinte solta a voz. Ô Marcos, eu tenho vergonha, mas fica à vontade, manda em texto, tá? Manda em texto. O importante é você participar e você interagir comigo nessa terça-feira maravilhosa. E aí, de bem com a vida? Tudo certo por aí, tudo bacana? Gente, vamos de terça-feira, hein? Vamos de terça-feira. Bora começar então o nosso Conectados com Deus. Opa! Tô por aqui, ótima terça!

E aí? Tá tudo bem? Tudo certo? Você tá ouvindo aqui o nosso Conectados com Deus. Chega junto aí, ó. E aí? Como estamos de terça-feira? Só tá começando, gente, a nossa programação, o nosso programa de hoje. Você já pode enviar sua mensagem de voz, de texto, tá bom? Espalha aí o link da nossa rádio aí, ó, pra sua igreja aí, seu pastor, sua pastora, pra ficar com a gente aqui na programação da nossa rádio, tá bom? É o Marcos Santos no ar com você por aqui, tá bom? Vamos louvar? Vamos nessa, chegando mais músicas pra você. Dá o play, bora!

0: maravilha demais, você tá aqui, ó, no nosso Conectados com Deus, intervalo rapidinho, né, produção? Só um tempo pra gente tomar água, tomar um cafezinho, já trazer mais músicas e louvores pra você aqui na nossa programação. Eu volto já, já.
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4: 18:12.
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6: Olá, eu sou Tatiane Chagas e venho trazendo mais uma super dica importante para você poder se alimentar melhor. Evitar a ingestão de líquidos durante as refeições. Esse hábito atrapalha o processo digestivo, podendo causar gases e constipação. Além disso, ele dificulta a perda de peso.
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0: Opa! Tô de volta, hein? Como é que vocês estão? Tudo bem? Opa, sou eu! Ah, tô com você aqui, ó, na melhor, na número 1 da cidade. É o nosso Conectados com Deus de volta por aqui, segundo bloco já abrindo aqui, o nosso último bloco do nosso programa aqui, gente. E aí, se você ainda não participou, dá tempo, hein? Vai agora, manda a sua mensagem aí, aqui pra daqui a pouquinho, vou falar seu nome aqui, hein? Então fique esperto por aí, então vamos nessa, chegando essa pra você aqui, ó.

Esse é o nosso Conectados com Deus. Fechando aí mais uma sequência, mais uma bênção aqui pra você ligada com a gente. Obrigado a você que tá chegando aqui agora, você que tava desde o início aqui da nossa programação, muito obrigado, você que continua participando, interagindo comigo, pedindo o seu louvor. Pedindo o seu louvor, com certeza a gente vai tocar aqui pra você, tá bom? Fica à vontade, vai lá agora no nosso Instagram, também tem o nosso zap da rádio, tá bombando, então vai lá, tô te aguardando, a música não para.

Fechamos muito bem a edição dessa terça-feira do nosso Conectados com Deus. É isso aí, gente. Fim de papo. Amanhã, se Deus quiser, estaremos de volta por aqui, a número 1 da cidade. Forte abraço, até amanhã. Um grande abraço para você. Cuide-se bem de você, para mim.

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3: 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Tá no ar mais uma edição do Gospel Show para você, comigo mesmo, seu amigo.

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4: Não conte as calorias gastas na esteira. A maioria das esteiras e bicicletas ergométricas possui contador de calorias, mas nem nas mais modernas essa contagem é confiável. Aquela informação nunca será precisa. É preciso relacionar muitos fatores para chegar a esse resultado, que não pode ser pasteurizado para todos os alunos. Movimentar os braços durante a caminhada na esteira, por exemplo, aumenta o gasto calórico em 10%. Mas não é possível contabilizar esse gasto através do aparelho. Para alcançar seus objetivos, o melhor é conversar com o profissional, explica o treinador físico Ricardo Wesley.
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5: 18:56.
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0: Olha o Gospel Show de volta. Aumenta o volume e compartilha para todo mundo. Alex Gouveia de volta com

Eu é que sei que pensamentos que tenho sobre vós, diz o Senhor. Pensamentos de paz e não de mal, para vos dar o fim que desejais. Então me invocareis, passareis a orar a mim e eu vos ouvirei. Buscar-me-eis e me encontrareis quando me buscardes de todo o vosso coração. Serei achado de vós, diz o Senhor, e farei mudar a vossa sorte.

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4: Opa, tô de volta e por aqui continua.

0: Tchau, fiquem todos com Deus e até lá.
1: 19:33.
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1: Esse é o programa Review Gospel, tocando as melhores pra você. Daqui a pouquinho a gente volta, tem mais.
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1: Programa Review Gospel está no ar. E claro, a gente vai curtindo bem juntinhos, só música gostosa para deixar o nosso dia melhor, ficar sempre mais pertinho de Deus, se aproximar mais de Deus, né? Isso é muito importante. A gente tem tempo para tudo, né? Mas esquece do tempo de estar com Deus, não é verdade? Então precisamos ficar mais pertinho. E o programa Review Gospel traz um pouco disso com certeza. Então vem, tem mais músicas para você.
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1: É o programa Review Gospel que está no ar. E aí, tá gostando? Tá curtindo? Tá? Então não saia daí e já já tem muito mais pra você.
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3: 20 horas e 8 minutos.
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1: Esse é o programa Review Gospel no ar, e aqui sou eu, seu amigo Jordim Amaral, te fazendo companhia e com muito mais som gostoso pra você.
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1: Programa Review Gospel no ar, é uma música mais bonita que a outra, que a gente sempre fica mais pertinho de Deus com o Review Gospel, né? Então, vem pra cá também, viu gente? Bora curtir, tá? Daqui a pouquinho eu volto trazendo mais.
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1: Finalizando por aqui mais um programa Review Gospel, aqui na sua rádio preferida. Muito obrigado, viu, a você que nos acompanhou até agora, tá? Já vai batendo aquela saudade, mas amanhã tem mais, hein, gente? Um grande beijo, um grande abraço e eu te espero amanhã aqui na sua rádio com o programa Review Gospel.
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4: Ruth olhou em sua caixa de correio, mas só havia uma carta. Pegou-a e olhou antes de abri-la, mas logo a olhou com mais cuidado. Não havia selo nem marcas do correio, somente seu nome e endereço. A carta dizia: Querida Ruth, estarei próximo de sua casa no sábado à tarde e passarei para visitar-te. Com amor, Jesus. Suas mãos tremiam quando colocou a carta sobre a mesa. Por que o senhor vai querer visitar-me? Não sou ninguém especial, não tenho nada para oferecer-lhe. Pensando nisso, Ruth recordou o vazio reinante nas estantes de sua cozinha. Ai, não, não tenho nada para oferecer-lhe. Terei que ir ao mercado e comprar alguma coisa para o jantar. Buscou a carteira e verificou o conteúdo sobre a mesa. Apenas R$17,88. Ela pensou, bom, comprarei pão e alguma outra coisa, pelo menos. Colocou um casaco e se apressou em sair. Um pão francês, um pouco de peru e uma caixa de leite. Ruth ficou somente com R$2 que lhe deveriam durar até na segunda-feira. Mesmo assim, se sentiu bem. Saiu a caminho de casa com sua humilde compra debaixo do braço. Olá, senhora. Pode nos ajudar? Ruth estava tão distraída pensando no jantar que não viu as duas pessoas que estavam de pé no corredor. Um homem e uma mulher. Os dois vestidos com um pouco mais que farrapos. Olhe, senhora, não tenho emprego, você sabe. E minha mulher e eu temos vivido ali fora, na rua e... Bom, está fazendo um frio e estamos sentindo fome. E se a senhora pudesse nos ajudar, ficaríamos muito agradecidos. Ruth olhou para eles com mais cuidado. Estavam sujos e tinham mau odor. E francamente, ela estava segura de que eles poderiam conseguir algum emprego se realmente quisessem. Senhor, eu queria ajudar, mas eu mesma sou uma mulher pobre. Tudo o que tenho são umas fatias de pão, mas tenho um hóspede importante para esta noite e planejava servir isso a ele.
5: Sim, bom, sim, senhor, entendo. De qualquer maneira, obrigado.
4: O homem colocou o braço em volta dos ombros da mulher e se dirigiram para a saída. À medida que os via saindo, Ruth sentiu um pulsar familiar em seu coração.
6: Senhor, senhor, espere!
4: O casal parou e voltou à medida que Ruth corria para eles e os alcançava na rua.
6: Olhe, quer aceitar esse lanche? Conseguirei algo para servir ao meu convidado.
4: E estendeu a mão com o pacote contendo o lanche.
5: Obrigado, senhora. Muito obrigado.
4: Obrigada, disse a mulher, e Ruth pôde perceber que ela estava tremendo de frio.
6: Sabem, tenho outro casaco em minha casa. Tome esse.
4: Ruth desabotoou seu casaco e o colocou sobre os ombros da mulher e, sorrindo, voltou a caminho de casa, sem seu casaco e sem nada para servir ao seu convidado. Ruth estava tremendo de frio quando chegou na porta. Agora não tinha nada para oferecer ao senhor. Procurou a chave rapidamente na bolsa enquanto notou outra carta na caixa de correio.
6: Que raro, o carteiro nunca vem duas vezes em um dia.
4: Pegou a carta e abriu-a.
5: Querida Ruth, foi bom vê-la novamente. Obrigado pelo delicioso lanche. E obrigado também pelo esplêndido casaco. Com amor, Jesus.
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7: 20 horas e 45 minutos.
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2: Horas e 46 minutos.
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7: Olá, eu sou Tatiane Chagas e venho trazendo mais uma super dica importante para você poder se alimentar melhor. Evitar a ingestão de líquidos durante as refeições. Esse hábito atrapalha o processo digestivo, podendo causar gases e constipação. Além disso, ele dificulta a perda de peso.
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8: Olá, chegando para você mais um Esporte Agora com a minha apresentação, locutora Patrícia. E o Barcelona sagrou-se campeão espanhol pela 29ª vez ao vencer o Real Madrid por 2-0 pela 35ª rodada de La Liga no Camp Nou. Faltando ainda 3 rodadas para o fim do campeonato, o Barça soma 91 pontos e não pode mais ser alcançado pelo vice, justamente o Real, que tem 77 pontos. Bastava apenas um empate no clássico, mas o time catalão não deu chances para o maior rival. Rashford abriu o placar com um golaço de falta logo aos 8 minutos e Ferran Torres ampliou a vantagem ainda no primeiro tempo.
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8: E o Cruzeiro virou sobre o Bahia e venceu por 2-1 na Arena Fonte Nova, em duelo válido pela 15ª rodada do Campeonato Brasileiro. O jovem Kaique, que vem tendo pouco espaço, foi acionado por Arthur Jorge e definiu a virada. Antes, Luciano Juba havia inaugurado o placar para o Bahia. Cauã Moraes também balançou as redes. As equipes voltam a campo neste meio de semana pela volta da quinta fase da Copa do Brasil. Depois de empatar por 2-2 na ida, o Cruzeiro recebe o Goiás nesta terça-feira. Já o Bahia, que perdeu por 3-1 para o Remo na ida, terá que buscar o resultado fora de casa na quarta-feira.
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